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4: Avicultura de corte nacional registra boa liquidez e escoamento regular nos principais canais de distribuição do país. O quilo do frango resfriado no atacado paulista está sendo comercializado na média de R$ 7,85. A proteína avícola mantém alta competitividade nas gôndolas dos supermercados frente aos cortes de carne vermelha.
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0: Sarani.
1: Forró daquele jeito. Vamos lá.

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2: Já com nós, tranca tudo aí, ninguém entra, ninguém sai, bebê.

0: Madrugada é nossa, é ou não é, bebê? Tranque isso tudo aí, ó. Agora ninguém entra e ninguém sai. Checa nós. A gente toma conta disso aqui tudo. Não toma, gatona? Cadê a gatona? Não é, bebê? Cadê Dudu? Cadê a Tetê? Eita, Lelê. Diz que Brasil agora vai pegar Noruega. E o brasileiro já começou com suas piadinhas. Noruega tem aquele Erling Haaland, o nome do rapaz, né? Parar aquele caboclo lá só o revólver, não é? Aí o brasileiro fez assim, ó. Calma que de loira o Vini entende. Ô, louco, velho. E outra coisa, diz que ele fica pé da vida. Se segura no rabinho de cavalo dele. Ui, ele não gosta. Então pronto, então tá fácil ganhar da Noruega. Quando for fazer uma falta, gruda no rabo de cavalo do rapaz que ele odeia. Seja o que Deus quiser, bebê. E ontem, eu tava vendo ontem isso daí, quando eu saí do ar. Eu falei, não, eu tenho que comentar com a galera, com os loucos da madrugada. Você viu aquele caso lá em Goiás? Que um homem de 60 anos infartou no jogo agora, dia 29. O jogo começou 2 horas, saiu o gol do Japão. O cara infartou, no infartar ele bateu a cabeça e faleceu, não é brinquedo não? Daqui a pouquinho a gente vai falar um pouquinho mais a respeito disso aí. É o que a gente sempre diz, né? Teste para cardíaco, sempre. Quem tem ponte de safena e é fanático no futebol, rapaz, que entrega o gás. Não pode assistir essas coisas, não. Vamos ver agora. A Noruega. Há quem diga que aquele... é o nome Erling Haaland. É isso, né? Erling Haaland. O cara é um cavalo albino, menino. O que, que é aquilo? Que é bom toda a vida. Pra marcar aquele caboclo lá. Precisa de 18. Seja o que Deus quiser, foi o que eu falei, né? Como estão dizendo agora de loira, o Vini entende? Pelo sim, pelo não, vão fazer falta. Gruda no rabo do rapaz que já era.
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1: Oh, yes. Olá, seja muito bem-vindo, bem-vinda você também. Esta é a ZYD832, o canal é o 272. Educador FM, Batatais, São Paulo, são 24 horas no ar, direto tocando a melhor música para a melhor ouvinte do Brasil. E até 9 horas, se ninguém desligar a energia, não acabar nada por aí, a gente segue com a patota toda por aqui. Vamos que vamos. Vamos sempre pegando bem, né? Madrugada dominada.
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1: Exatamente. Programação A Caminho do Sol desta... Pera lá, vamos devagar. Quarta-feira, já estamos no meião da semana. E comecinho...

também. 1º de julho, 2026. Bem-vindo, Júlio! Aí sim, hein, Lelê? Eita, Lelê, 15 graus agora aqui no alto da Vila Cruzeiro. Pra você que está aí levantando, se preparando todo ou toda para trabalho, ah, vai ali no Zapim. É fácil demais. 999-86-1023. Dê o seu bom dia, comunique-se, manda pra nós também o seu signo. A gente vai começar a organizar a coisa toda logo após o nosso café, né? O nosso coffee break, né, gatona? Tá lá passando. Eu acho que entupiu. Na hora que terminar, suco de café, porque tá geladinho, que é uma beleza. A gente começa com Belmonte, o Amaraí. Adeus, Mariquita.

0: cedo hoje. Cida Rueda, um ótimo dia pra você também, querida. Ela quis aí, ó, com o Serjão, né? Caminheiro na voz de Sérgio Reis, chuchu.
1: Quem é o cantor?
0: É, Tiririca. Mara Maravilha, pronto. 99986-1023 é nosso zapinho pra você que está levantando agora, se ajeitando todo ou toda para trabalho. Vai lá, bebê! Domingo agora tem Brasil e Noruega. Joga aquele rapaz, eu tava dando uma olhada aqui, o cara tem 1,95m. Corre que nem um cavalo, é ágil que nem um. Não é? Agora eu quero ver. Quem é que vai ficar na incumbência de marcar esse rapaz? O time todo e metade da torcida, Rodolfinho. E o cara é todo sistemático, né? Um cara esquisito, velho. E o pior, hein? Ele faz questão, assim, de ser esquisito. De ser um cara estranho pra caramba. O que eu vi e o que eu sei é que, menino, você quer deixar aquele rapaz brabo, pega no rabinho de cavalo dele. Nu! O homem vira uma fera. Que é aquilo? 99986-1023, vai lá, dê o seu bom dia, comunique-se, manda pra nós também o seu signo. A gente quer saber o que os astros têm a dizer a seu respeito. Minha amiga Guiomar, ela mandou cedinho, eu cheguei na emissora, já tava aqui o recado dela, que ela tava se ajeitando para trabalho, daqui a pouquinho ela sai, só que vai estar com o radião a milhão, né, o Guiomar, em Orlândia, querendo saber, olha lá, o que os astros estão preparando para peixes, são os melhores, hein, minha querida,

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4: De volta e bebendo aquele café geladinho, gostosinho, bom para matar a sede. Eu nunca vi filtro entupir, rapaz. Ah, só comigo acontece isso, viu, bicho? Eita, louco.

0: Prova do Tempo, milionário Zé Rinco na melhor do Brasil, às 5 horas e 27 minutos, para você que está levantando, se preparando aí para trabalho, se ajeitando, né? Para trabalho neste meio da semana, comecinho de mês, bebê, mês 7 já, hein? Hã? Já passamos da metade do ano, rapaz que entrega o gás. É tarde? Não, né? Para eu dizer que daqui a pouquinho a gente está falando em Natal outra vez, não vai demorar muito. Cê tá de brincadeira comigo, tá tudo assim, ó. Nu. Vai lá no zap 999861023. Olha lá, o Osvaldo lá do 301 mandou também. Ele é de Escorpião. Valeu, Osvaldo. Forte abraço, uma ótima quarta-feira. Intervalo, bebê? Então tá, já já a gente fala daquele rapaz que faleceu lá em Goiânia. Que coisa doida, hein? Quando a gente brinca, né? Brinca ao mesmo tempo falando sério, porque quem tem algum tipo de problema não pode para fortes emoções assim, não.
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3: Bom dia, Rodolfo.
4: Bom dia. Aí você me pergunta como controlar. Também não sei, meu querido. Também não sei. Quisera nós, né, termos aí um dispositivo, um disjuntor. Gostou, não? Um disjuntor para a gente acionar, desligar, enfim. Até arrancar do quadro, né, mãe? Olha aqui, ó. A equipe do SAMU ficou uma hora tentando salvar o torcedor que morreu em Goiânia após passar mal durante o jogo do Brasil. A médica Tânia Machado contou que a reanimação junto ao monitor cardíaco aconteceu por uma hora e o torcedor chegou a voltar 4 vezes. O vídeo, se você ainda não viu, tem no G1, inclusive, esse vídeo. Eu recebi vários aí. O vídeo divulgado pela TV Anhanguera mostra a médica Nájila dando orientações antes da chegada da equipe. A médica explicou que o torcedor, que não teve o nome divulgado, não mantinha os batimentos cardíacos. O caso aconteceu na tarde da segunda-feira, dia 29, né? Em uma padaria lá no setor Marista. O homem teve um mal-estar, caiu da cadeira e bateu a cabeça no chão. Segundo Tânia, o atendimento iniciou por volta de 14h15, 2h15 da tarde, e a morte do torcedor foi confirmada aí por volta de 3h20. Olha isso. Mais de uma hora tentando reanimar ali o torcedor, que logo após ali o primeiro gol, né, do Japão, teve esse mal súbito. E eles acreditam, né, que por conta da pancada na cabeça, né, o que deve ter prejudicado um pouco mais. Rapaz que entrega o gás. É ou não é? Teste pra cardíaco, não é brinquedo não. Cê tá louco.
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4: Seguimos às 5h32, agora tem Neinando. Opa, é o crime de amor. Bom dia, região.

0: Bom demais, né? Você tá de brincadeira comigo, senhor Brasil?
1: Bom dia, tio Rodolfo.
0: Olá, bom dia, Rolando Boldrin. Vide vida malvada na melhor. Peito magoado, poeta trovador, tivemos palavras do coração, Pião Carreiro Zé Paulo. E crime de amor, Neinando, pra você que está levantando, se ajeitando, se preparando para trabalho. Além do nosso amigo Oswaldo, que mandou agora há pouco, que é de Escorpião, temos também Cris. Ela é de Franca. Minha querida, está anotadíssimo. Uma ótima quarta-feira para você. Um bom meio de semana e começo de mês também. Primeiro julho. A Lelê, hein? E ela tá falando ali, ó, do... É Erlen Haaland. Nossa, o que tem de piadinha na internet, você não faz ideia. O cara tem 1,95m. Na pior das hipóteses, gruda-se no cabelinho do rapaz, que ele odeia. Ele fica muito pé. Eu vi um, não sei se você viu, um vídeo. Ele sai andando que nem um cavalo, assim, olha pra ninguém, não conversa com ninguém. Cara todo esquisito, ele faz questão de ser estranho, de ser esquisito. Aí alguém vai lá e pega no rabinho de cavalo dele. Dá uma passadinha de mão assim, menino do céu. O homem fica pé da vida. Valeu, viu, querida? Obrigado pelo carinho. A Cris em Franca está anotadíssimo. Já já a gente vai saber daqui a pouquinho, né? O que os astros estão reservando, preparando, na verdade, aí pra você, neste comecinho de mês. Todo mundo quer um troço bom também, né? Me ajuda aí.
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0: Meu amigo Zé Carlos, ele é lá de Serra Azul.
3: Bom dia.
0: Mandou uma foto pra mim. Ô Zé, você sabe que a minha avó tinha um troço desse aí, essa máquina antiga, antiguíssimo isso. Hoje acho que não existe mais. Não, esse, aliás, existe, né? De enfeite, sei lá, né? Uma máquina de moer carne. Eu lembro que a minha avó usava muito isso aí, rapaz. E lembro também daquele pra fazer a massa de pastel. Cilindro. Lembro daquele cilindro dela fazer a massa de pastel. E lembro também deste moedor de carne. Eu era moleque. Eu ajudava a veinha a moer a carne ali. Rapaz, que entrega o gás. Isso aí é das antigas, hein, bebê?
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2: Você vai fazer, Gatana? O inverno chegou. Nossa, era bem artesanal a coisa, né? Máquina

artesanal, eu diria. Rosalina falou, eu ainda tenho. Minha votinha fixava numa mesa e a gente moia a garda. Ivone mandou ali, ó. Quem mais? O Arnaldo. Arnaldo, eu tenho, mas não uso mais. A carne bovina num preço surreal. É, isso é verdade. Rapaz, eu tava cá tentando lembrar. Eu lembro, eu era muito moleque nessa época. Eu lembro que eu tudo pra moleque era diversão, né? Eu ia ajudar minha avó, ela falava, vem cá, filho, moe carne aqui pra avó. Mas eu não lembro de comprar essa carne, então não lembro de que maneira que ela comprava isso. Se era pedaço, se era inteira, que carne era. Desse feito eu não lembro, não. Eu lembro de eu grudar naquela manivela ali, ficar rodando pra ela assim, catando e colocando. Coisa de moleque numa época de outrora, né? E o tal do rolo também, é rolo que chama aquilo, né? Do pastel, é rolo, né? Aquela carretilha, não sei como é que chama aquele trem. De esticar a massa. Nossa, mas era farinha pra tudo quanto é canto na cozinha. Minha avó gostava de cozinhar e cozinhava bem, hein? Ah, muito legal a lembrança. Caraca, máquina de moer carne, veja você. Oh, isso é muito bom, rapaz, que entrega o gás. Ó, 5 minutos para as 6, hein? Zé Mulato, Cassiano, mágoa de canto.

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2: Educadora, faltando apenas um minuto para as 6. Bom dia.
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2: Ô, minha amiga Edna, agora ela tá querendo pastel. Eita, lelê, hein, Edna? Não vem, não. Isso daí é assunto de gordinha. Ai, ai, ai. Você sabe que você lembrou esse troço aí? E você tem razão. A minha avó teve o cilindro pra fazer isso tudo aí, né? Pastel, macarrão, sei lá, o que faria, fazia naquele troço lá. A minha mãe, você me lembrou bem, fazia o que a sua mãe fazia também. Abria a massa com garrafa de refrigerante. No caso, na época, né? Garrafa de cerveja, 600ml. Lembra disso, não? Tirava ali o rótulo, limpava bonitinho, coisa e tal. Ô, Edna, bem lembrado, hein? Minha mãe também fazia isso, viu? Abria a massa com a garrafinha de breja ali, 600ml. Ó, que beleza, véi.
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2: 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E aí, bebê?
4: Bom dia, minha família que me ama.
2: Olá, minha família que diz tanto também que me adora. Tá todo mundo aí? Cadê TT? Cadê gatinha? Cadê Dudu?
5: Bom dia!
2: Você não vai ficar de fora disso tudo aqui não, né, meu bom?
5: Bom dia, tio Rodolfo!
2: Fala assim, claro que não!
6: Claro que não!
2: Aê! Então vai lá no Zafim, é o 99986-1023, comunique-se aqui, ó. A nossa amiga Maura é de Cajuru, acabou de me enviar agora há pouco. Ela disse que ficou pra ela, era da mãe dela e o tal do moedor de carne ali na mãozinha. Ô Maura, bom dia, tá? Ela é de Virgem, tá anotadinho aqui. Tá mandando um bom dia pra todo mundo, mas seguinte, você usa? O Paulo falou que ainda usa, ele tem dois e usa isso aí ainda. Eu não acredito. Mas aí, como é que chega no mercado? Como é que faz? Dá um pedaço de carne assim? Dá uma lasca de, sei lá, é mais ou menos assim, vai tacando lá dentro? Eu não lembro, sinceridade. Eu lembro de ajudar a minha avó na manivela, adorava fazer isso. Mas não lembro nunca dela ter que estar comprando essa carne, de que maneira que ela pegava isso daí no mercado, enfim. Valeu, minha querida, ó, tamo preparando e organizando a coisa toda, viu? Maura de Cajuru, ela é de Virgem. Já a gente vai saber, hein? O que os astros têm a dizer a seu respeito?
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3: 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Olá, seja muito bem-vindo, bem-vinda você também. SZYD832, o canal é o 272. Educador FM, Batatá, em São Paulo, são 24 horas no ar, direto tocando a melhor música para o A Melhor Ouvinte do Brasil. E até 9 horas com a patota toda, tem Rodolfo Moschiar na área e contando muito claro com você. Ah, e você também aí, ó. Seguem as velhinhas.
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3: Fala, João. Cê tá bom, meu irmão?
7: Ó, bom dia a todo mundo. Eu sou Raimundo de Azen, pra não esquecer ninguém.
3: Cê tá
7: bem? É o Joãozão.
3: Fala, João.
7: Tô escutando vocês falar aí de máquina de moer carne, máquina de fazer macarrão.
3: Pastel.
7: Lá na minha casa, lá na minha época, lá no final da minha avó e minha mãe. Pegava folha de bananeira, cortava os pedacinhos, derretia a bala e fazia bala de caramelo embrulhada na folha de bananeira pra nós.
3: Coisa boa, hein?
7: Trem, ficava o dia inteiro chupando aquela bala, aquele trem não acabava, grudando nos dentes.
3: É.
7: Não tinha dinheiro pra comprar bala, fazia bala de caramelo, derretia o açúcar. Ah, vai ser bom adiante, moço.
3: Ô, João, uma bala dessa aí hoje tá bom pra nós, hein? Não tem dente nenhum mais. Aliás, só tem dois, né? Um pra doer e aquele pra ficar abrindo garrafa de cerveja. Eita, Lelê, fala, Fábio.
8: Bom dia, Rodolfo.
3: Tá bom? Educadora.
8: Na paz de Deus.
3: Ô.
8: Lembra, a gente comprava carne. É, a embalagem era o jornal, né? Lembro sim. Eu fiz muito isso aí também pra minha mãe, com certeza. E o rolo de macarrão também, de massa também, minha mãe tem até hoje, mas não usa mais não, tá? Abraço.
3: É, não, do rolo, aquele rolo eu lembro, de madeira, né? Que ela eu lembro. Mas a Edna lembrou bem ali, ó.
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3: Exatamente, nosso amigo Josiel de Brodowski, ele me mandou inclusive uma foto ali de uma... Como é que chama aquilo ali? É o coiso, né? O cilindro, né? Ela disse o seguinte: Rodolfo, faz mais de 10 anos que minha mãe faleceu, ainda tá no mesmo lugar que largou. Olha lá, me mandou a foto. Pô, que legal. Relíquia isso aí, hein? A maquininha de... Eu falo maquininha, ó, sei lá se é essa pronúncia, né? De moer carne ali, o moedor de carne, vamos falar assim. E a... aquela carretilha, não é carretilha, não, é o cilindro. Eu tenho mania de falar carretilha. Mas, enfim, parece... Ô, vocês são da época de outrora, hein? Ô, povo doido! Tudo aqui tem um pouquinho mais de 19 aninhos, me ajuda aí.
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3: Exatamente, ó. Oh. Morena, agora vai, hein? A gente vai começando aqui às 6 horas e 7 minutos com o Irídio, mas o Irineu, bica d'água.
11: Bom dia!
3: Para que você comece bem sua quarta-feira, seu primeiro de julho.

0: E ó, já envia aqui pra nós também seu signo. Claro que a gente quer saber, né? O que os astros têm a dizer a seu respeito neste meio da semana, começo de mês? Hã? É muito eu dizer que daqui a pouquinho tem como é que fala? Trenó do Papai Noel por aí, não? Não tô exagerando, não, né? Você tá de brincadeira comigo. Junho já teve, passou que ninguém viu. Foi tudo junto e misturado ali, ó. Namoro, início da Copa, festa junina, tivemos início também no inverno. Você tá ficando, é maluco. Agora vem julho, que venha, né? Que venha. Vai lá, bebê, enquanto isso eu vou falar pra você do comunicado aqui da Cooperlube. 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
0: 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Vai perder? Claro que não. 6h19. Bom dia. Ótimo trabalho.
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0: no belíssimo cabelinho dele. Se Brasil estiver perdendo, a tática agora vai ser essa, ó. Se começar a perder, gruda no cabelo do rapaz. Ele fica pé da vida, vai virar uma confusão em campo, que nu. Que nu, bebê. Ah, me ajuda aí. Aí o brasileiro, quando eu falo pra você que o brasileiro... Não, o brasileiro é o melhor. É o melhor dos melhores. Os caras não vão largar do pé do Vini nunca mais na vida, velho. Aí eles dizem assim, já tá cheio de meme aqui, inclusive as pessoas me mandando aqui, que loira, o Vini entende. Ai, meu Deus do céu, tudo chá, quando eu falo pra você que aqui de madrugada só tem xarope, é tudo doido, ninguém acredita, só que é tudo muito gente boa demais. Vai lá, bebê, 999-86-1023 é nosso zapinho, pode esparramar pra geral, falar pra todo mundo. Daqui a pouquinho a gente começa com o signo também, vai mandando o seu, a gente quer saber tudo que vai acontecer com você hoje. Beleza? Depois deste pequeno embrólio, eu estava cá enrolado com algumas coisas, deu tempo para que eu fizesse, aqui a gente assovia e chupa cana ao mesmo tempo, né, gatona? Não é? A gente consegue andar e respirar pra você ver ao mesmo tempo? Oh, que danado que nós estamos! Aumenta o volume aí, tá na hora de dose dupla.
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0: felizardo, você vai assim, ó. Arrastando o pé, tipo, levantando poeira. São 6:28. Já? Que é isso? Vamos atrasar hoje, hein? Ouvimos Dose Dupla aí com João Mulato Douradinho, tivemos Pobre de Mim e o Oceano da Vida. Minha amiga Odete! Odete, que não é a Reutemann. Bom dia, querida!
1: Tudo bem? Tudo certinho? Bom dia, te adoro.
0: Bom dia. Oi.
1: Os melhores perfumes estão nos pequenos frascos,
0: então,
1: hein?
0: Então.
1: Aquele viking. Que vem o viking.
0: Não é? Era grande.

0: Deus quiser. Aquele, como você disse, um cavalão.
1: Não é?
0: Não.
1: Só no remorde,
0: não,
1: né?
0: Não passa medo, não.
1: O quê? Você tá é doido.
0: Ó, com certeza, os melhores perfumes estão nos pequenos frascos, meu bem. Pode ter certeza disso.
1: Ô, Odete, ele tem 1,95m. E eu não sei se você já viu alguns vídeos dele aí. Ele já é estranho por natureza. Não é? Concorda comigo, não? Ele é todo meio esquisitão, aquela coisa toda e tal, marrento. E ó, e ele faz questão também de ser assim. Não sei se você viu alguns vídeos dele aí. Toca naquele rabinho de cavalo pra você ver. Nu. Bebê. É a nova loira do Tchan, será não? Eita, Lelê?
2: A nova loira do Tchan.
1: É linda. Não deixa entrar, não. Vai embora, você tá louco.
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1: Minha amiga Roberta, ela é de Brodowski. Eu quero colocar qualquer dia aquela canção assim, ó. Roberta, escuta-me. Lembra ou não? Aí ela aqui, ó. Deixa eu ver, ó. Quer ver, ó? Vê se fala ali no início. Não, lá adiante. Ó. Aê, ó. Volta. Não, aí. Ó. Palmas para a Roberta. Tá anotado, querida? Ela é de Libra, eita,
6: Lelê. 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
1: Já, então vamos lá. Previsão do tempo para Batatais, toda a nossa região, segundo o site Climatempo, para este meião da semana, quarta-feira, já comecinho de mês, graças ao nosso bom Deus, ao mês 7 aí, 1º de julho de 2026. Seguinte, segundo o Climatempo, hoje nós teremos aqui o sol o dia todo sem nuvens no céu. Noite de tempo aberto, ainda sem nuvens. Porém, a mínima 15, a máxima 27. Chove não, hein, bebê? Segundo o Climatempo, não. Eu adoro isso. Atualizando o nosso sistema meteorológico agora aqui no alto da Vila Cruzeiro. 15 graus. É aquela clicada na temperatura do celular, você tá entendendo? Esse é o nosso sistema meteorológico. E bom, hein?
0: Ai, para!
1: E bom! Aí eu vou dizer a você o seguinte, ó. Dá tempo? Dá, né? Que aqui, ó. Julho começa com frio abaixo de zero lá no sul e terá chuva acima da média e picos de calor também. O mês de julho está começando com chuva forte e risco de temporais no sul do Brasil. Tempo seco em grande parte do sudeste, ó nós aí, e também do centro-oeste. E expectativa de uma nova queda das temperaturas nos próximos dias também. Uma massa de ar polar deve avançar aí pelo centro-sul entre quinta e sexta-feira, levando frio mais intenso, principalmente ao Rio Grande do Sul e também Santa Catarina. Cadê o alemão? O alemão! Tá na escuta aí, QAP? Ele é de Santa Catarina.

0: Foi ontem que ele mandou, né? Falou que tava 7 lá. Tinha caído umas coisas meio estranhas lá. Enfim, ó. Os termômetros podem ficar abaixo de zero nas áreas mais elevadas também lá de Santa Catarina, hein? De acordo com o Climatempo, esse novo pulso de ar frio não deve provocar uma onda de frio como a registrada na segunda metade de junho, mas será aí suficiente para deixar as madrugadas gélidas e reduzir as temperaturas durante as tardes em parte do sul, sudeste e também centro-oeste. Ou seja, teremos um friozinho aí, bebê, batendo a porta e aquela coisa toda e tal. Ó, você não guardou tua caixa réu ainda não, né? Nem faça isso.
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0: seu estilo.
1: Aí, são 6 horas 35 minutos. O nosso amigo João aqui. Ô, Dete, ó, que mandou o João aqui, ó.
2: Ô, Rodolfo.
1: Oi.
2: Eu discordo da mulher aí que.
1: Ah lá.
2: Falou que os melhores perfumes estão nos menores frascos, né? Mentira.
1: Ouve aí.
2: Antigamente nós íamos no mercado, porque senão é só comprar perfume no mercado, né?
1: Rasta.
2: Comprava aquele litrão de Avanço.
1: No.
2: Rapaz do céu.
1: Almíscar.
2: Era a semana inteira com aquele cheiro daquele perfume na roupa.
1: Não é?
2: No corpo. Não tinha sabão que tirava o cheiro daquilo.
1: Até
2: daquilo
1: hoje.
2: Era demais. Era um litro daquele perfume, dá pro ano inteiro.
1: É verdade. Até hoje, casa que não tinha laje. Lembra disso, não? Você usava um perfume daquele, grudava no madeiramento. Rapaz, que entrega o gás. Até hoje tem esse cheiro aí.
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0: Vamos que vamos, chuchu. Oh, alguém pode me ajudar numa canção de Christian Ralph? Estou precisando de uma canção de Christian Ralph. Enquanto eu faço meu ao vivo aqui, colabora agora com o Rodolfinho. E aliás, não só comigo, né? Quem é que pediu a canção de Christian Ralph, bebê? Foi a Roberta. Vamos tocar pra ela o Pepino de Capri. Como diria em saudosa memória, Carlos Henrique, um pepino cantante. Era muito bom isso. 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
0: Primeiro lugar! Que é isso, hein, Randolfinho? Vamos lá, bebê! 99986-1023. Agora eu falo pra você o seguinte: aguarde! Ó! 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Bebê, é só ficar ligado, ligado aqui, hein?

0: Quem é Rodolfinho? Não, também não sei. Calma, você tá apavorado. Agora chegou a vez e nós vamos cantar. Quem foi o primeiro? Pra você ver quem foi o primeiro ali, ué. Trazer meu pandeiro, esqueço de trazer meu pandeiro. Agora chegou a vez, cantarei. Você acha que o rapaz de 1,95m, Erling Haaland, oferece perigo ao Brasil ou não? Erling Haaland, o cara tem 1,95m, é um portal, velho. Cara, é um portal em campo. O que, que é aquilo? Diz que corre e não um cavalo, velho. Eu tava dando uma olhada aqui. Ele tem uma alimentação toda balanceada, toda especial, né? O cara é meio esquisito, bicho. Ai, ai, ai, hein? Fala, meu amigo Rafael. Bom dia. Rafael mandou um cabocla. Não, inspiração cabocla, né? O Anor mandou ausência. A Cida, noite. A Vera, noite. A Helena, noite. Nossa senhora, galera gosta da noite, hein? Eu também.
1: É a madrugada que dá medo.
2: Ai, para!
1: É a madrugada que é perigosa.
0: Não é? A noite é boa. A madrugada que dá medo. Pra você, levantando agora, você que se ajeita para trabalho, vai lá no Zapin, não requer prática nem tão pouco habilidade. Vai mandando pra nós aqui o seu signo, a gente tá organizando a coisa toda. Que daqui a pouquinho a gente quer saber o que os astros têm a dizer a seu respeito. Neste comecinho de mês, meio da semana. Então tá, foi a Cida, né? A primeira a mandar. Galera, valeu. Roberta. Ó, e que é isso, hein? Indicação de Roberta, a dupla. E a Cida me ajudou na canção, ela foi a primeira ali. Tá bom essa, não? 1988.

0: noite. Christian Ralph na melhor do Brasil.
1: Ô, adianta, me ouvindo?
0: Pra você que tá levantando agora, faltando 15 minutos para as 7, você acha que o rapaz, aquele rapaz da Noruega de 1,95m, vai botar banca no Brasil ou não? Sei lá. Há quem diga que quanto maior, mais alto, maior é o tombo também, né? Tem tudo isso, entendeu? Tem lá suas vantagens e suas desvantagens também, concorda comigo ou não? Olha lá. Ô, Claudinho! Claudinho falou assim, Rodolfo, na época, minha mãe teve um moedor de carne, ele gostava de desmontar pra poder limpar, ó. Ou e era uma engenhoca, hein? Eu lembro bem daquilo lá. Pra desmontar o tal do moedor de carne. Que é aquilo? Nossa, agora, que desenterrada, meu amigo. Se bobear, ele lavava com Lavol. Lembra do sabão em pó? Lavol. Seguimos? Então vamos aqui. 999-86-1023, você sabe que é o nosso zap, né? Minha amiga Gabriela já enviou, ela também de Escorpião. E a Maria José. Maria José, você tem razão. Faz muito tempo que a gente não toca essa canção mesmo. César e Paulinho. O ano era 1998. Ah lá, Maria José gosta. Ela ainda tem, que era da avó dela, o cilindro pra fazer a massa de pastel. Fazia macarrão aquilo lá também, não fazia? Era só pastel. Acho que tudo, né, relacionado à massa. Ah, eu não lembro, eu era muito menino.

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Faltando 11 minutos para as 7, tá aí. 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Exatamente. Por quê, Rodolfinho? 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É só ficar ligado, ligado aqui. Então, aguenta marimba, que eu também não sei o que é e eu não tenho condições de te contar. Belê? Fique atento, atenta. Ah! Ó. Silvinha, bom dia, minha querida, obrigada pelo carinho. Você sabe quem gosta dessa canção que você me pediu agora aqui, Silvia? Sussu. Sussu chora sentada na sarjeta. Sentada à beira do caminho. Não é? Olha lá. A Silvia, ela é de Sagitário. Valeu, minha querida. Então tá. Vamos dar aquele pulinho em 1991. E eu quero aproveitar aqui o gancho, que eu sei que tem uma pessoa que gosta demais de Rio Negro e Solimões. Alô, Isabel! Bom dia!

0: amigo Rodolfo. Bom dia, Júlio. Dê o primeiro passo com fé, coragem e constância. Pequenas atitudes, quando entregues nas mãos de Deus, geram grandes mudanças. É isso aí, minha querida. É isso aí. Que venha julho, com certeza será bem melhor que junho. Junho, julho, tem que ter uma dicção boa, né? Senão fica toda a mesma coisa, né? Que venha julho, não é julio, é julho. Que seja melhor que junho, no... Será que foi?
1: Ai, para!
0: Deve ter ido. Ó, falo pra você. 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
0: E agora você sabe que até eu fiquei curioso, né? Companhia do Sol está pedindo para você aguardar. Então, portanto... Aguardemos, que eu também estou curioso. Companhia do Sol está trazendo novidades aí pra nós. Isso mesmo. Bora ficar ligado aqui então? Ligado e ligada. Eita, Lelê. O Bom Dia vem aí.
3: Bom dia.
0: O Zapinho, você ainda não sabe? Ai, ai, ai.
4: Mande o seu zap pra gente.
0: Ai, ai, ai.
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0: Então, vai mandando aqui o seu signo. A gente tá organizando a coisa toda. É você no horóscopo da educadora. No. Aí é por tua conta. Não, por nossa conta, né? Nossa conta e risco. 3 minutos pras 7, tem Chico Rocha com João.

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4: E logo vai ter novidades também, hein? Dá uma segurada no teu tchan aí, bebê.
5: Bom dia, Rodolfo.
4: Olá, bom dia, Luiz Endrigo aqui, ó.
6: Bom dia, Rodolfo.
4: Você tá bom?
6: Você fez eu lembrar os tempos de outrora. Tem quase 50 anos, né?
4: Não.
6: Então, todo dia cedo eu tinha moer café no moinho. Agora, uma ou duas vezes por mês, tinha que moer quibe.
4: Ah lá.
6: Moer o trigo misturado com a carne moída pra render, né?
4: Não é?
6: Eu não rendia. Era misturinha do mês.
4: Bidu.
6: É quando a gente comeu uma carninha, né?
4: Exatamente.
6: Abraço aí, meu amigo. Mas na hora de lavar as peças, eu vou te falar, hein?
4: Rapaz, eu gostava.
6: Era sofrido.
4: Não, eu gostava. Gostava de desmontar aquela engenhoca lá. O tal do moedor de carne. Eu tentava colocar a mão, lembro que não cabia. Olha o juízo da criança. Meu Deus do céu, nunca bati bem.
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4: Ô, Rosana, em Sertãozinho, bom dia, minha querida. Ela falou, nós sobrevivemos a muita coisa, Rodolfo, a enxurrada, a bala soft, quem é que não lembra, né, minha querida? Aquela bala redondinha, nu, o tanto que nós engolimos aquilo, hein? Rapaz que entrega o gás. E quando a mãe falava assim, ó, não engole o chiclete, que ele te gruda tudo por dentro. Lembra disso? Não, a gente ficava com medo danado. E quando engolia, chegava em casa até verde. Não tinha cor. Falava, e agora? Vai grudar tudo lá dentro. Será que eu vou morrer? Nossa, era cada coisa. Valeu, querida. Ó, tá anotado. A Rosana, de Sertãozinha de Sagitário.
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4: Manga com leite, então, nem pensar. Nu. Rapaz que entrega o gás. Era proibido.
5: Bom dia.
4: Ó o Dudu aí, Tetê, gatona, você ouviu, né? Todo mundo com a gente por aqui, você vai ficar de fora?
5: Claro que não.
4: Então vai lá no Zapim, tá muito fácil, é o 999-86-1023. E manda pra nós o seu signo, que a gente quer saber o que os astros vão dizer a seu respeito neste meio da semana, começo de mês.
5: Gelou aí?
4: Não!

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3: 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Olá, seja muito bem-vindo, bem-vinda você também. Esta é a ZYD832, o canal é o 272. Educador FM, Batatá, em São Paulo, são 24 horas no ar, direto tocando a melhor música para o a melhor ouvinte do Brasil. E até 9 horas tem Rodolfo Mosquiar na área com a patota toda, mais você.

0: Pois é, José. No ar, bom dia, educadora desta quarta-feira, 1º de julho de 2026. Que venha o julho! Trazendo muita saúde, saúde e saúde. Por quê? Só saúde, Rodolfo. Só beber. O resto, tiramos na unha, se for o caso. Né não? Então é isso. Vai lá, comunique-se, dê o seu bom dia. 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
0: E pra você que já acordou, bom dia.
2: Bom dia.
0: Pra você que ainda não, não vou te dar bom dia não. Cleiton Romário, Zé Neto e

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0: na melhor do Brasil, 2006 foi o ano. Tempo bom, Fidume Jeca e Não Namora. Cleiton Romário com Zé Neto mais Cristiano abrindo o Bom Dia Educadora deste meio da semana, quarta-feira já, graças ao nosso bom Deus. E começo de julho também, primeiro julho 2026, que venha julho. Ô Cida, então menina, Cida tá achando graça ali, tá dizendo, ah, foi a melhor do dia, mas não é o rapaz lá do, é Erling Haaland, o cara tem 1,95m. Aí eu pergunto a você o seguinte, que esse maluco tá fazendo no futebol? Tem que jogar basquete ou voleibol, né? Concorda comigo ou não? Já começa por aí. Ai, ai, ai. Um cara de 1,95m, é um portal. O cara é um cavalo. Campeonato de bolinha de gude, jogando bocha. Ah, tá no futebol, um cara de quase 2 metros. Você tá louco, cara? O cara é fora do normal, doidão. Né? Aí vem o brasileiro, né? Não, o brasileiro, eu falo pra você. Nós não só dominamos o mundo porque dá trabalho, tem que trabalhar depois, tem que tomar conta, e a gente não quer. Ó, o tanto de meme que eu tô recebendo aqui, dizendo que calma, deixa com o Vini, que de loira ele entende, você não faz ideia. É maldade, velho. Cada uma melhor que a outra. Inclusive, com alguns áudios também, só que eu não posso botar no ar aí, porque tem algumas palavras ali de baixo calão, não é assim que fala? Ai, meu Deus, o brasileiro, ó, o brasileiro, ele é sacudido. Ele é sacudido. E se tocar no cabelo do maluco, bebê, ele vira o Incrível Hulk. Ele vira do avesso. Não pode tocar no rabinho de cavalo do doido lá, que nu. Então tá aí, ó. Começou a perder? Vai lá e gruda no cabelo do rapaz. Leva uma escada com 10 degraus ali, deixa mais ou menos encostado ali na trave. Qualquer coisa, cata essa escada, sai correndo atrás do doido. Sobe nela e gruda no cabelo do maluco. 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Bom dia! 718.
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3: Oi.
4: Aqui pega bem.
3: Muito, muito bem. Minha amiga Andréia, bom dia. 1,95m, Andréia. Andréia falou, Rodolfo do céu. E agora? Então, sei lá. Diz que o cara é um fera em campo, né? Agora, pra que uma pessoa de 1,95m? É boa pra trocar uma lâmpada pra nós, pra apanhar um limão que já tá lá na altura, não tem mais aqui no baixo, apanhar uma manga, não é? Um cara desse tamanho é bom pra isso, ó. Apanhar um abacate. Leva ela no pomar, que ele põe a coquinha pra nós lá no alto. Sobe só num tijolinho comum ali, ó, já dá altura pra ele, tá vendo? Agora, no futebol, eita lelê, hein? Valeu, querida, bom dia. Bom trabalho pra todos aí também. Vamos lá, então? Já? Tô vendo. A gatona me olha aqui uma cara. Qualquer hora dessas eu quero filmar isso tudo aqui e vou divulgar essa cara que você me olha. Isso é maldade, tá? Isso aí é assédio moral no trabalho. 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
3: Exatamente. Literalmente agora esse poder aí, ó. Você está com a espada do poder em suas mãos e vai gritar: eu tenho a força. Falar nesse estilo, não. Mestres do Universo. Eu não gostei. Eu vi. Achei fraquíssimo. Mas cada um, cada um. Vamos lá. Esse poder agora está em suas mãos. 999-86-1023 no ar, a primeira edição do Zap Hits com conveniência 14 de março, que está trazendo hoje, primeiro, oficializar Gustavo Lima mais Maiara e Maraisa. A segunda, vira-lata caramelo, Thierry com Zaneto mais o Cristiano. E aí, qual que você prefere? Primeirinha, oficializar ou vira-lata caramelo, a segunda. Agora é com você, bebê.
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3: Essa daqui é a primeira, ó.
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0: Gustavo Lima com a Maiara, mais Maraíza. Oficializar é a primeira opção. A segunda, como dito e repito, vira lata caramelo, Thierry, mais Zé Neto e Cristiano.
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0: essa aqui, ó.
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Literalmente o poder da decisão está em suas mãos. 999-86-1023, esse é nosso zapinho, fique à vontade para você ir votando. Enquanto você faz isso aí, a gente vai ouvindo Lucas e Luan, Intermediária. Lembra dessa, não? Preciso muito mais? Tocou muito, hein? Tocamos muito isso aqui na época. 7h23, boa quarta-feira, bom julho, bom trabalho.

0: Para você que está trabalhando, curtindo a Rádio Educadora, eu tenho certeza que você estava batendo o pezinho, não estava? Aí você parou, olhou para o nada, pensou em coisa nenhuma, ouvindo esta maravilhosa canção de Lucas e Luan. Aí, ó, preciso muito mais. Bom dia. Intermediária da primeira edição do Zap Hits da Educadora FM, com conveniência 14 de março, que hoje trouxe aqui as opções. A primeirinha, Gustavo Lima com Maiara e Maraísa oficializar. A segunda, Vira Lata Caramelo, Thierry, mais Zenete Cristiano. E mais uma vez, o melhor ouvinte, a melhor ouvinte do Brasil, bebê.
1: Brasil!
0: Votou, escolheu, chegou a campeã, então bora escutar.
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oficializar Gustavo Lima com Maiara, mas Maraísa, 7:30 já. Você não tá deitado ainda não, né? Ai, ai, ai, ai, ai, perdi a hora, bebê, levanta aí. 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Intervalinho? Eu vou beber meu café, que tá meio gelado aqui, que hoje é possível filtro entupir, não? Hoje entupiu, acredite você, velho.

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2: Elisângela, minha amiga lá de Serrana, falou assim: ah, então tá fácil, Rodolfo. Se o grandão lá da Noruega não gosta que pega no cabelinho dele, tá fácil a gente ganhar o jogo, então. Ô, maldade! Ô, Elisângela. E não, menina, mas ele apela. Você imagina um cara de 1,95m daquele tamanho lá vindo em cima de você. Vai correr que jeito?
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2: Que venha a Noruega! Que venha a Noruega! Nós vamos desremar esse barco aí.
5: Brasil!
2: Se é que é possível isso. Não é? Vem não, bebê. Pode vir o Haaland, o Haaland, até o Cometa também, né? Ou não? Todo fio, menos, hein?
6: Com brasileiro,
2: não há quem possa.
6: Não há quem possa.
2: Vamos ver. 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
2: 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Domingo eu tô de bobeira, eu tô em casa. Aí eu vou ver o jogo aí. Prometo pra você que eu não como nem bebo muito.
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1: A classificação do Brasil para as oitavas de final da Copa do Mundo também representa um grande resultado fora de campo. Com a vitória sobre o Japão, a CBF garantiu mais de 15 milhões de dólares em premiação, o equivalente a cerca de 78 milhões de reais. Somando a premiação pela participação na fase de grupos e a classificação no mata-mata, a seleção brasileira já acumula cerca de 35 milhões de dólares, ou aproximadamente 182 milhões de reais. A FIFA vai distribuir ao todo o equivalente a 655 milhões de dólares em premiação nesta Copa do Mundo. O campeão do torneio receberá 50 milhões de dólares, a maior premiação da história dos mundiais.
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4: Viviane!
5: Bom dia,
4: já tá no trabalho, Rádio 1 Milhão. E ó, gostei do teu rádio aí, hein, Vivi? Eita, lelém! Ela é de Aquário.
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4: A taça do mundo é nossa.
7: Bom dia, minha família que me ama.
4: Olá, minha família que diz tanto também, que me adora. Vem aí o Brasil e Noruega, seja o que Deus quiser.

0: FM. Isso aqui te dá sorte, hein? Durante o dia. Haja vista que estamos começando julho hoje, então você vai começar muito bem, obrigado. O mês 7. Que isso? Mês 7 já, rapaz? No. E esse ano tem eleição também pra ajudar, hein? Rapaz que entrega o gás. Não é brinquedo, não. Minha amiga Maura, ela é de Cajuru, já tá anotado, de Virgem também. Obrigado, viu, querida. Graciane já enviou. Luiz Endrigo também, agora há pouco, né? Que ele mandou ali a Solange de Patrocínio Paulista. Não, ela é de Leão. Que é bom dia de Dudu, Solange. Ó o Dudu aqui, ó.
1: Bom dia.
0: Você sabe que ele está com tudo e nada prosa, né, minha querida? Mas enfim, a Neide também já tinha enviado. Ela também é de Leão. Tem peixes hoje? Não, tô sozinho? Tem, né? A Guiomar, é verdade. Nossa amiga Guiomar, de Orlândia, Carol e também Eleusa, são de peixes. Pequenas palmas, porque quem é de peixes é um tanto quanto acanhado e tímido. Tá dando pra entender, não? Isso. Vamos aqui. Eduardo Costa. Deus é caipira. Daqui a pouquinho a gente começa com os primeiros signos, hein, bebê? Aí é por nossa conta e risco. Muito bom isso tudo, né?

0: mais um leve.
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3: Bom dia.
4: Eu acho que você tem que mandar aquela mensagem. Mas manda o que tá no seu coração.
5: Porque se fosse eu falaria mais ou menos assim.
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4: Não, apaga.

0: senhora, hein, bebê? Aí não, hein? Educador FM, como sempre, pegando muito bem, são 7 horas e 43 minutos. Bom dia.
1: Bom dia.
0: Ó, Adalberto e o Adriano, lembra dele?

0: Alberto, mais um Adriano, saudade do bom dia. Você só me faz feliz. Que é isso, hein? 7h46, que ouvimos antes? Chuchuzinho, apaga, apaga, apaga, Danilo e Davi. E Deus é caipira, Eduardo Costa. Minha amiga Angelina de Cravinhos, bom dia, minha querida. Deu tempo sim, tá anotado. Opa, como não? Ela é de Gêmeos. Quem mais? Deixa eu ver aqui pra ir dando tudo certo. Ah, tá, em Brodowski hoje temos Lorena, temos a Vânia também que enviou agora em pouco. Alô, Vera! Deu tempo sim, querida. Obrigado pelo carinho, já está anotadíssima. Vera é de Leão. Gatona, aquele leão da Metro. Aí, bebê. Leão brabo ainda, hein? Eu vi. Solange, ei, Solange, você é danada, hein? Já a gente vai saber, tá? O que os astros têm a dizer a seu respeito neste meio da semana, começo de mês também. 13 minutos para as 8, porque agora eu vou falar para você de JL Tintas Automotivas, que agora tem uma máquina de tintas e essa máquina de tintas é com colorista. 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
1: Bom dia.
0: Ih, rapaz, eu não vou nem dizer nada, daqui a pouquinho a gente começa com tudo aqui, hein? Israel mais Rodolfo pra gente fechar a lojinha. Não, mas quase.

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2: Bom dia, Rodolfo.
3: Olá, bom dia. E daqui a pouquinho vamos dar um pulinho a 1984 e ouvir ele, que é cantor, compositor, violinista, guitarrista norte-americano e gente boa demais, rapaz, que entrega o gás. Já já eu tenho pra mim que ele perdeu um pouco daquela rouquidão que ele tinha na voz. É. Daqui a pouquinho tem Bruce Frederick Joseph Springsteen, ou simplesmente Bruce Springsteen. Você lembra, né?
2: Tem a cara da nossa região.
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3: Exatamente. Agora, bebê, chegou a hora. Ixi, Maria. E aí? Prontinho?

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2: E nós queremos saber, Daniela, Silvia Encerrana, minha amiga Maria das Graças, essas meninas todas são de...
3: Áries. 21 de março a 20 de abril.
2: Logo cedo, a família pode dar uma mãozinha para você fazer conexões importantes na carreira. Depois, foque no serviço, claro, porque as tarefas vão exigir também mais dedicação, tá? Os astros prometem descontrair aí o astral e você não vai deixar escapar nenhuma oportunidade de se divertir. Ó, que beleza! A chance de conhecer gente nova e ampliar também seus laços de amizades. Ó, que bebê! Tô gostando! Você e o par vão se entender muito bem. E a prosa, o diálogo, fica mais fácil também. Com seu carisma em alta, a conquista pode surpreender. Gostei, hein? Bem favorável hoje você de Áries. Para fechar, coloca alguma coisa amarela ou amarelo, que é a sua cor para hoje. Você não vai querer estragar isso aí, né? Tá bom demais.
3: De 21 de abril a 20 de maio.
2: Minha amiga Leila em Franca, Cláudia e a Ana Paula. Cláudia de Touro também, Claudinha. Mandou agorinha pouco ali, ó. Vamos saber. Você vai esbanjar otimismo e bom humor para começar o dia com o pé direito. O que é bom? Viagem, estudos ou contato com pessoas de fora devem se desenrolar melhor. Agora, pela manhã, os astros garantem que o seu foco vai se voltar para a carreira e para assuntos mais sérios também. O que será? Seu jeito mais descontraído anima a conquista e ajuda a conquistar também o paquera, aí ó, ao longo do dia. Já à noite, aproveite para conversar, trocar ideias sobre o futuro com o par e dar o próximo passo. Você sabe o que tá cheirando isso aí, né? Sabe aquela bala de coco? Isso aí é aniversário, né? Mas não tem casamento também? Enfim, tem sim. Aquela bala de coco, com aquele papelzinho que tem umas franjinhas e tal. Pois é, tá me cheirando isso aí. Tá me cheirando aquele casalzinho em cima de um bolo, pronto. Azul é sua cor pra hoje, você é de Touro. Capricha aí, bebê, bora dar os doces pra nós.
3: Gêmeos. 21 de maio a 20 de junho.
2: Angelina de Cravinhos, Elaine e Helena também hoje por aqui conosco. Ó, até nosco tá nessa. Fica mais fácil, né? Fazer algumas mudanças que vinha empurrando com a barriga logo cedo, louco. Especialmente se isso aí envolver dinheiro, nu. Aí a conversa muda de figura, bebê. Aí o assunto fica sério. Fique atento, atenta também, pois pode encontrar uma nova fonte de renda hoje ainda. Você conta com mais foco no trabalho e os astros favorecem também a convivência amigável com todo mundo. Amizades favorecem o contato com gente de fora e ainda animam a conquista. Há sinal de bom humor na vida 2, hein? Mas cuidado, hein, Zé Graça. Vai abusar aí que você vai ver o tabefe que você vai tomar. A sua cor para hoje, você de Gêmeos, é marrom.
4: Bom dia.
2: Capricha no marrom, bebê. Pelo sim, pelo não, tá, viu? Bora começar bem a quarta-feira e o começo de mês também com um marronzinho aí e tal.
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2: Ô, equivoco mesmo, acho que não, né? Cadê, Dudu?
5: Bom dia.
2: Tetê. Ô, gatinha. Você ouviu, né? Todo mundo com a gente por aqui todos os dias sempre. E você, vai ficar de fora?
6: Claro que não.
2: 999-86-1023 é nosso zapinho. Fique à vontade pra você se comunicar.
6: Uou!
2: Que é isso? Vamos lá então, no meião da semana?
6: Gelou aí?
7: Sim! Calma que aqui você não passa frio não.

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1: 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Yes! Olá, seja muito bem-vindo, bem-vinda você também. Esta é a ZYD832, o canal é o 272. Educador FM, Batatais, São Paulo, são 24 horas no ar, direto tocando a melhor música para a melhor ouvinte do Brasil. Pois é, bebê, até 9 horas com a patota toda, tem Rodolfo Moschiari contando com o melhor ouvinte do Brasil, né? Ah, melhor. Essa senhora pode pegar. Educadora. Segue o bom dia aí, ó.
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1: Sim, sim, Salamin. No ar, bom dia, educadora do meio da semana, quarta-feira, 1º de julho de 2026. Que venha julho! Com certeza será bem melhor que junho, né? Junho passou e eu nem vi. Você viu que cor era junho? Passou tão rápido o bebê que não deu nem pra ver a cor dele. Você tá de brincadeira comigo? Não, é mole não, velho. Vai lá no Zapim, 999-86-1023, comunique-se, fique à vontade.
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1: Ai, como dito e anunciado, essa canção, Born in the USA, não é apenas um álbum, né? Um álbum de rock, foi um dos melhores. É um retrato sincero e multifacetado aí das aspirações, lutas e esperanças de pessoas comuns. Sua habilidade em contar histórias profundas e emotivas combina também com sua presença carismática no palco, faz dele também uma figura única, reverenciada na música. Dizem que ele é um cara muito gente fina, muito gente boa, meu bom. Então, só que como eu disse, e vou repetir, se você... a voz, tá? Aquela rouquidão eu estou falando, me referindo... Se você parar pra prestar atenção, em 1984, quando ele lançou o álbum, né? Born in the USA, a rouquidão dele é bem agressiva, bem acentuada. Eu tenho pra mim que nos dias atuais ele tá menos rouco, você tá entendendo? Ouve no USA for Africa, você vai notar bem o que eu tô falando. Bruce Springsteen. 1984, Born in the USA.

0: in the USA. O ano era 1984. Bruce Springsteen, toda rouquidão ali do vozeirão dele, não é não? Que eu tenho pra mim, repito, que diminuiu bastante. Lembra que eu citei no We Are the World, USA for Africa, em 85? Quer ver? Você vai entender o que eu tô dizendo, ó. Olha a voz rouca. Chega a incomodar, não chega? De ouvir. É isso, bebê. Eu acho que tá menos.
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0: Infelizmente tá aqui, ó. Vou colocar esta canção ao fundo porque o mundo da música perdeu uma de suas vozes mais marcantes. Victor Willis, vocalista e um dos fundadores do Village People, faleceu ontem, dia 30, aos 74 anos de idade. A informação, uma triste informação, né? Foi confirmada pela família nas redes sociais. Segundo o comunicado, o cantor faleceu após doença agressiva. A causa exata da morte ainda não foi divulgada, tá? Willis foi o principal vocalista da formação original do Village People, o grupo que se tornou aí um dos maiores símbolos da disco music no finalzinho ali dos anos 70. Além da presença de palco, onde ficou conhecido pelo personagem do policial, lembra dele não? Victor também teve papel fundamental na criação dos maiores hits da banda. Ao lado do produtor Jax Morali, ajudou a escrever clássicos como os YMCA, Macho Man, In the Navy e Go West. Com seus refrões gigantes e uma mistura de pop, disco, teatralidade, né? Era muito teatral o grupo, enfim. O Village People atravessou gerações e transformou aí suas músicas em verdadeiros hinos da cultura pop até hoje, né? Toca uma canção dessa, todo mundo faz a coreografia do YMCA. Não é isso? Hoje a música perde uma das vozes que ajudaram a colocar todo mundo para cantar e dançar. Nossos sentimentos aí ajudaram e colocam ainda, eu diria, né? É só tocar uma canção dessa aqui, ó. Ó. O camarada, ele pode estar onde for. Ele tá no banheiro, ele volta para dançar, inclusive fazer a coreografia. E outra, ele acha que tá perfeito.
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0: Triste notícia, tá aí, falecimento então de Victor Willis, o policial de Village.

0: People. 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
2: Educadora 8:15, já, hein?
3: Bom dia!
2: Lu, você não tá deitada não, né?
4: Fala, galera da Educadora FM, eu adoro vocês, um beijo!
2: Ah, tá bom! Beijo pra você também, minha querida, podemos? Vamos lá então com mais três signos.
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2: Lorena em Brodowski e nossa amiga Vânia também estão querendo saber. Aqui, meninas, tá na hora, aumenta o volume do rádio aí.
7: Câncer.
8: 21 de junho a 21 de julho.
2: Se tem em mente, pensa em formar aí parceria ou até sociedade, adiante isso e aproveite também as boas energias de hoje. Alá, começando julho, que Deus abençoe. Sua habilidade para lidar com as pessoas ajuda a manter um astral mais harmonioso, mas há sinal de bons negócios também e até uma grana extra logo mais à tarde, então tá favorável. Os astros afiam sua intuição e você pode descobrir um segredo se seguir também seus instintos. Já a atração física movimenta a paquera, mas também promete apimentar os momentos de intimidade com o par. A sua cor para hoje, Lorena Imbrodowski, Vânia, é o branco. Meninas, caprichem no branco da paz.
8: Leão, 22 de julho a 22 de agosto.
2: Vamos lá então, minha amiga Vera Neide Solange, lá de Patrocínio Paulista, levantou cedo hoje. Aliás, madrugou, né? Os astros avisam que deve chover serviço no seu colo hoje. E será preciso esforço extra para você dar conta de tudo. E à tarde, ajudam você a se entender melhor também com pessoas mais próximas. Já os relacionamentos contam aí com muita proteção e há sinal de novidades também nos assuntos do coração.
9: Oh, yeah.
2: Será, bebê? Por que não? Tudo é possível, né? Ó, você e o par vão ficar mais íntimos também. E o entrosamento cresce. A cor não ajuda em nada, nu? Coloca aí alguma cor que você goste. Você de leão. Pelo amor de Deus, Sofia.
8: Virgem. De 23 de agosto a 22 de setembro.
2: Bastante hoje, hein? O Luiz Endrigo, a Graciane, a Rosa, a Sandra e a Maura também lá de Cajuru são. Meninos ou menino e meninas, né? A sorte tem tudo pra bater aí a sua porta logo cedo. Há chance de se dar bem em aposta ou jogo. Só não exagere, hein, bebê? Ai, ai, ai, cuidado, hein? Lembre-se que água demais também mata a planta. Deu pra entender, não? Diplomacia, carisma e criatividade ajudam a desenrolar as tarefas com um pouco mais de facilidade na maior parte do dia também. E se você tá solteira ou solteiro, a dica é se aproximar daquele ou daquela paquera bem rapidinho. Assim, suas chances serão maiores também. Porque, de repente, a pessoa é um tanto quanto acanhada e não se manifesta. Então, fica com você. Vai lá, boa sorte. Já a vida 2 pode surpreender ao longo do dia, mas depois a rotina pode dar as caras também. Cuidado aí. A sua cor para hoje é o branco da paz. Você de virgem, dá uma caprichada boa, bebê. Inverno brasileiro, agora são 8 horas e 18 minutos, uma ótima quarta-feira para você que se ajeita, se prepara para trabalho. Ó, Alexandre Pires com Léo Santana, Botecoterapia. Você gosta, né?

Terapia, bebezinho, saciola pra pegar. Você gosta, né? Tem gente que adora. Eu não sei o que é isso aí, tá? Sinceridade, eu não sei. Então não posso dizer e nem vou. Não vou me atrever. Você tá entendendo? Deu pra entender? Você acredita? Alexandre Pires e o Léo Santana. Bebê, vamos falar de din-din? De oportunidade de trabalho, mesmo que temporária? Aqui, ó. As inscrições para o processo seletivo simplificado do IBGE para o 12º Censo Agropecuário terminam hoje, quarta-feira, 11 da noite, 23 horas. Então fique atento aí. Você interessado deve se inscrever exclusivamente pela internet no site do Instituto Brasileiro de Formação de Capacitação, IBFC, que é a banca, né, organizadora da seleção. A taxa de inscrição é de R$ 53. O edital prevê isenção da taxa para candidatos inscritos aí no CadÚnico e para doadores de medula óssea que atendam aos critérios estabelecidos, tá? Ao todo, são oferecidas 8.238 vagas temporárias distribuídas aí em 5 cargos com salários que variam de R$ 2.128 a R$ 4.008, além, claro, dos benefícios. Belê? Portanto, se você tem esse interesse aí, você tem até 11 horas da noite para fazer a sua inscrição. Boa sorte lá, que Deus abençoe.

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2: A Agência Nacional de Vigilância Sanitária determinou o recolhimento de todos os lotes do querosene pétreos e proibiu a fabricação, venda e distribuição, propaganda e uso do produto em todo o país. Segundo a Anvisa, o saneante era fabricado e comercializado sem registro sanitário e por uma empresa que não possui autorização para produzir esse tipo de produto. A medida já está em vigor e atinge todas as versões do querosene pétreos. A agência também determinou a apreensão e o recolhimento imediato de todos os lotes disponíveis no mercado.
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5: Inclusive no banheiro, bebê, quando você tá tomando banho. Ó, você não banca lá o Sidney Magal? Todo mundo tem um Sidney Magal. Não vem, não. Um Pavarotti. Ah, tá bom. Bastou entrar no banheiro pra tomar um banhozinho, ele já se sente lá. O John Travolta, o Tony Maneiro dos embalos de sábado à noite. Não vem, não, bebê. Isso quando não sai pela casa bailando, hein? E ó, tudo isso daí, você sabe de que jeito? Nu. Nu.
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5: Minha amiga Fabiana tá querendo saber, a Roberta também lá de Brodowski, toda vez que ela me manda aí, ai meu Deus do céu, mais forte que eu, viu, Roberta? Querida, obrigado pelo carinho, uma ótima quarta-feira, bom trabalho, já tá no trampo lá. E a Neuza também. As meninas todas são de
8: Libra. Libra. 23 de setembro a 22 de outubro.
5: Esta quarta começa com vibrações positivas para dar uma organizada nas coisas em casa, resolver pendências e dar uma mãozinha também, de repente, aí a um parente que está precisando muito, não é? Faça uma caridade. Tarefas de rotina correm melhor ao longo do dia, claro, se você fizer a sua parte. Depois, aposte também na criatividade e aproveite para dar uma melhorada na convivência com todo mundo, hein? O romance e a conquista estão pra lá de protegidos logo mais à noite. Esbanjando charme, tem tudo para brilhar em qualquer canto. Ó, a cor ajuda bastante você de Libra, hein? Hoje tá bem favorável. Vermelho pra hoje, capricha aí.
8: Escorpião. De 23 de outubro a 21 de novembro.
5: Bastante. Maria José, Gabriela, Cris em Franca, o Oswaldo, a Dalva também tá querendo saber. Cadê? Coloca o áudio da Dalva ali, que ela, eu gosto do áudio da Dalva.
9: Bom dia, Rodolfo. Ah. Rodolfo, fala pra mim como é que vai estar o escorpião hoje.
5: Ah lá.
9: Obrigado.
5: Valeu, Dalva. Então tá bom, vamos saber. A comunicação será seu maior trunfo. E você pode aproveitar aí para trocar ideias, expor também o que pensa e dar uma melhorada na convivência com todo mundo. Mais tarde, assuntos de rotina vão correr de maneira mais tranquila também, o que é bom, hein? Vai sobrar muita disposição para colocar as coisas em ordem aí no seu canto e até fazer também, de repente, algumas mudanças, a lá. Se está de olho em alguém, suas chances de sucesso serão maiores também ao longo do dia. Oh, então yeah. Aproveita aí, bebê. Paixão a milhão. A dois, um programinha caseiro cai melhor também logo mais à noite. A cor é esquisita. Eu acho muito estranha, mas enfim. Esse mundo tá todo mudado. Prata pra hoje, você de escorpião. Prata, deu pra entender?
8: Sagitário, de 22 de novembro a 21 de dezembro.
5: Nilza, Rosana de Sertãozinho e a Silvia. Silvinha, logo cedo, podem surgir boas oportunidades de negócios e uma grana que você não estava esperando, não, uma grana extra. Surgir do nada assim é bom, hein? Aproveite aí o astral também favorável para começar uma poupança ou de repente descobrir novas maneiras de economizar. Foque nas tarefas de rotina ao longo do dia, tá? Os astros também prometem movimentar a sua vida social logo mais à noite e os relacionamentos também contam com boas vibrações. O astral fica mais leve e há sinal de novidades na paquera ou na vida a dois. Fiquei curioso. Novidades? O que seria, hein? Conta pra nós. Salmão é sua cor pra hoje, tá? Você de Sagitário. Capricha aí. E eu quero saber dessas novidades.

Grandes na vida 2 é saber quem é que vai se livrar da louça. A pia tá cheia de louça pra lavar, chuchu. 8:30, bom dia.

Guilherme Benuto, Luan Santana na melhor do Brasil, é o quarto 67. Pra você que está levantando agora, você que se prepara todo ou toda para trabalhar, Nair, minha amiga Nair em Franca, bom dia, minha querida, obrigado pelo carinho, gostei da foto, Nair, ó. E o próximo aqui é o teu, você tá sabendo, né? Então faz o seguinte, me dá, deixa eu ver ali, 1 minuto e meio, nada mais, pode marcar aí. 1 minuto e meio, eu já volto com os últimos signos pra essa quarta-feira. Meião, hein? Meião da semana já, começo de mês, ó.

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3: E nós seguimos por aqui com os últimos signos para esta quarta-feira, meia onda semana, comecinho de mês, primeiro de

0: Júlio. Tem que falar direitinho assim, ó. Júlio, porque senão se confunde com junho. Então foi.
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0: Meninas, bora lá saber. Nair em Franca, Tatiane e a Sueli também por aqui. Bora lá então.
3: Capricórnio.
4: De 22 de dezembro a 20 de janeiro.
0: Fica mais fácil correr atrás aí dos seus interesses e as parcerias podem surpreender também agora pela manhã, embora seja preciso aí um pouquinho de jogo de cintura, quem não, né? A vida, bebê, é um jogo de cintura, me ajuda aí. Vale pegar um bico, de repente fazer uma extra também, uma hora extra, né? Já que o dinheiro não vai cair do céu, não, hein? É, nunca. Jamais. Seu charme brilha também logo cedo e a paquera pode virar um algo mais sério também. E, claro, se você tomar a iniciativa. Ui, aí? Chuva de arroz na fazenda? Que bom! O romance conta com boas vibrações, mas o ciúme cresce também, portanto, cuidado! A sua cor para hoje, Sueli, Tatiane e Anaíra em Franca, e você também, de Capricórnio, é o amarelo. Dá uma caprichadazinha, é aquela velha história, né? Pelo sim, pelo não, coloca, bebê.
3: Aquário.
4: De 21 de janeiro a 19 de fevereiro.
0: Viviane e Elisângela em Serrana. Meninas, sua intuição marca esta quarta e pode mandar avisos importantes ao longo do dia. Tarefas feitas de maneira isolada correm melhor também, tá? Mas isso aí muda tarde e tudo que depende da sua iniciativa tem mais chance de sucesso. Entendeu? Parceria pode trazer resultados positivos no fim do expediente também. E aqui, ó, há sinal de sucesso na paquera à noite e o seu charme? Haha, bebê. Claro que ajuda a seduzir o alvo, né? Me ajuda aí. Irresistível, hein? Que é isso? Quem vem lá? Viviane e Elisângela de Serrana? A cor para hoje também é o amarelo, bebê.
5: Oh, yeah.
0: Charme ajuda a seduzir o alvo. Ó, isso dá uma manchete, hein? Capricha aí, boa sorte.
3: Peixes.
4: De 20 de fevereiro a 20 de março.
0: Hoje temos Guilmara. Guilmara de Orlândia levantou de madrugadinha junto com a gente. Carol e a Eleusa também aqui, ó. Seu lado solidário e sonhador se destaca. E você pode ajudar alguém sem pensar duas vezes, tá bom? As amizades também recebem excelentes energias, mas à noite o desejo de se isolar tende a falar mais alto também. Você começa o dia se entendendo melhor com todo mundo e o espírito de equipe ajuda a lidar aí com o serviço também, tá? A galera dá uma ajuda na conquista, mas você tem que fazer a sua parte, claro. Um astral calmo e tranquilo marca aí o seu romance logo mais à noite. Cereja, eu sempre fico na dúvida dessa cor, mas enfim, cereja é a nossa cor para hoje. Meninas, Eleusa, Carol e Guilmar em Orlândia, pelo sim, pelo não, a bela história. Vamos botar um cerejinho aí e acreditar. A fé, não é isso que eles dizem? Move montanhas. Eita, lelê.
6: Bom dia.
0: Ai, que legal. Amanhã tem mais, hein? Fechando a lojinha por hoje, ó. Amanhã tem mais e a gente continua, claro, contando com a sua participação. É você no Horóscopo da Educadora.
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5: Homem.

Então, menina, você viu? Ele é meio agressivo, né? Ele é meio... É, o cara é meio temperamental, eu diria. Eu tava dando uma olhada outro dia na alimentação dele, na refeição dele. Ele tem todo um procedimento ali, coisa e tal. O que eu sei é que corre que nem doido. E é, ó, em campo, não é brinquedo, não. E tem uma...

0: Seria muito. Eu tentei até fazer umas edições aqui, mas não rola. Não dá. Se editar, não dá sentido. Você tá entendendo? Ah, a menos pior delas, pra você ter uma ideia. Calma, não apavore com o Erling... Como é que é? Erling Haaland. Erling Haaland é o nome do cara. 1,95m o maluco tem. E aí eles estão dizendo o seguinte: calma, que o Vini tá acostumado a lidar com loiras. Olha a maldade.
1: Senhoras e senhores, essa é...
2: E essa tem tudo a ver com a minha Bahia.

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0: temperatura 23 graus. Thiago Rodrigues está chegando para continuar aqui com você. Vamos lá! 102,3. 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
0: Bom dia pra você, no ar mais uma edição do nosso Frequência Educadora. Aê, moçada! E aí, tudo certo? Tudo bem? Espero que sim, esteja tudo 100% aí. Bora começar o nosso Frequência. Já já a gente vai falar de esporte no Educadora dos Esportes. Daqui a pouco tem o Palpitando Educadora com mais uma história de um ouvinte pra você meter a colher sem dó. Epa! E depois tem... tem o Fique Sabendo com as últimas informações. Tem o Zap Hits pra gente brincar, né? Curiosidades na Educadora pra você opinar. O programa tá repleto, recheado de coisas boas. E eu quero você aqui comigo, é lógico, mandando aquela mensagem animada na sua manhã de quarta-feira no nosso WhatsApp 99986-1023. Bora começar então. Depois de toda a tempestade, o sol sempre volta a brilhar. Isso é verdade, não é conversa fiada não. Não importa o tamanho do problema que você tá enfrentando aí. Bora manter a esperança e a fé. A fé é acreditar naquilo que ainda não aconteceu, mas que vai acontecer. Dias melhores estão chegando, meu amigo, minha amiga, pode ter certeza. Dá aquele gás aí no volume. É o nosso

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7: 9 horas.

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1: Moçada, estamos de volta com o nosso Frequência Educadora, tudo certo aí? Bom dia, obrigado pela companhia, o pessoal nas usinas curtindo a gente, valeu, bom trabalho aí, viu? Vamos palpitar?
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1: Nosso palpitando educadora no ar. Tiago, por favor, não fala o meu nome, senão vou perder o meu emprego. Peraí, por que que você vai perder o emprego? Ó, é o seguinte, eu trabalho numa empresa pequena e eu descobri que o meu chefe, que é casado, inclusive tem filhos, tá tendo um caso com uma nova funcionária, uma colaboradora, né? É, no ambiente de trabalho mesmo, é, aquela coisa toda. É. O problema é que a esposa dele é uma pessoa maravilhosa, eu conheço ela, trata a gente super bem, ela sempre vai na empresa, trata todo mundo super bem, uma pessoa educadíssima e que não merece, nem se fosse ruim, ninguém merece passar por isso, né? Se eu contar, eu perco meu emprego na hora. E se eu não contar, eu sinto que eu tô sendo cúmplice dessa palhaçada toda que ele tá fazendo com ela. E aí eu quero saber, o que mais vale a pena? A minha moral ou o meu salário? Ó, vou falar uma coisa pra você, minha amiga. Você tá numa situação bem complicada aí, hein? Porque ela tá vendo a situação acontecer, ela conhece a esposa do patrão dela, e aí, aquela coisa, como que você chega e fala? Você tá colocando em risco seu emprego, mas ao mesmo tempo, você tá sendo cúmplice dessa situação? Fala ou não fala? Ai, meu Deus do céu, você procurou o lugar certo, viu, minha amiga? Procurou o lugar certo, vou tomar cuidado para não falar o nome dela aqui. Você procurou o lugar certo, que aqui a conversa não faz curva, o pessoal vai te dar o caminho, tá? Se você tem que falar, se você deve falar, contar para ela, que no caso é patroa dela também, né? É, são casados, a empresa é dele, é patroa dela também. Se você conta para ela e corre o risco aí de perder o emprego, ou se você não fala nada para manter o seu emprego. Eu, nessa situação, sinceramente, nessa situação, eu deixo o salário de lado, de verdade. Não, eu deixo o salário de lado. Não, você tá vendo uma traição ali na tua frente. A pessoa te trata bem, trata todo mundo bem. Você não vai contar? Lógico que eu vou contar. Para! Não, não sou fofoqueiro. Ué, vai ser cúmplice da situação? Não, de jeito nenhum. Não, tem que contar. Bem, é a minha opinião, meu palpite. Agora eu quero saber o seu. Manda aí, 99986-1023.
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você mesmo aí. Não finge, não. Não finge que não era você, não. Para com isso. 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

0: Fala o meu nome, claro que eu não vou falar, mas às vezes dá vontade de contar. É verdade, eu me seguro aqui. Eu trabalho em uma empresa pequena e eu descobri que o meu chefe, que é casado, tem filhos, ele tá tendo um caso com a nova estagiária no próprio ambiente de trabalho.
1: Ai, caramba!
0: O problema é que a esposa dele é uma pessoa maravilhosa, que sempre vai lá na empresa, trata todo mundo super bem. Se eu contar pra ela, com certeza eu vou perder o emprego na hora. Ai, com certeza ela vai perder o emprego. Agora, se eu não contar, eu sinto que eu tô sendo cúmplice dessa palhaçada.
2: Rapaz.
0: Sim! E aí eu quero saber de vocês, no Palpitando Educadora, o que vale mais? A minha moral ou o meu salário? Eu devo contar e ser mandado embora, mas pelo menos eu contei? Ou eu devo ficar calada, não falar nada, pra preservar o meu salário? É o nosso Palpitando de hoje. Vamos meter a colher nessa história, hein? O que você acha que ela tem que fazer? Conta ou não conta?

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11: Bom dia pra você, faltando 20 minutos pras 10 horas, o nosso Palpitando Educadora de hoje, com esse assunto de traição. Eu acho que é um assunto bem pesado, assunto de traição, ainda mais na empresa e com o chefe. Tiago, eu trabalho numa empresa pequena e eu descobri que o meu chefe, que é casado, tem filhos, ele tá tendo um caso com a nova estagiária no próprio ambiente de trabalho. Ela pegou esse flagra.
12: Ai, caramba!
11: É, o problema é que a esposa dele é uma pessoa maravilhosa, que sempre vai lá da empresa, me trata bem. Aliás, ela trata todo mundo muito bem lá. Ela é uma gracinha de pessoa. Se eu contar pra ela essa traição, eu vou perder o meu emprego na hora. Se eu não contar, eu sinto que eu tô sendo cúmplice dessa palhaçada toda. É. E aí eu quero saber o que que vale mais, a minha moral ou o meu salário. Eu conto ou não conto pra ela sobre essa traição? Que eu faço, hein, Rosângela? Tudo bem, Rô? Bom dia, boa quarta-feira. Ô, Titi, eu acho que ela tem que contar sim. Independente se ela vai perder o emprego ou não, ela tem que contar. Às vezes, ela nem vai perder o emprego, né? Já que ela é patroa também, ela é dona da empresa também. É verdade, Rô. É, quem mais, hein? A Rosiclei. Oi, Rosiclei, tudo bem, querida?

0: se traição já é um assunto pesado. Agora, dentro da empresa, com o patrão, toda essa coisa, eu acho que ela tem que contar sim. Se fosse eu já tinha feito, era um barraco já. Tô nem aí se eu vou ser mandado embora ou não. Pelo menos a minha consciência vai ficar leve. Legal. Quem mais, hein, participando, hein? Qual que é o seu palpite aí? Fala pra gente, hã? Oi, Ney Santos, tudo bem? Bom dia, Thiago. É difícil essa situação, hein? Mas eu contaria sim. Deixa o salário de lado, o serviço ela arruma outro, porque traição é covardia, né? Gente sem caráter. Eu também acho. Acho que ela tem que contar. Eu também acho, tem que contar. Mas tem gente aqui, ó, achando que não tem que contar, não. É, se fosse a pessoa, ficava, né? A Isabel, fala, Isabel, tudo bem? Thiago, eu ia ficar quietinha, não ia falar nada. Nessas coisas a gente não se mete. Aí, tá vendo? É opinião, palpite. Alexandre Tibum, e aí, Ale? Beleza?
1: Opa, Tibum fechou na área.
0: Bom dia, Thiago. Fala, bom querido.
1: Dia, ouvinte. Fechou. Bom dia. Educadora pega bem. E aí, Thiagão,
0: oi?
1: Tudo tranquilo?
0: Tranquilão.
1: Aqui, tamo na base desde daí, tá? O Fechou, o Roca, o Bobiléu e o Brenin. Fechou?
0: Aê.
1: Mandar um abração pro Merral do Timão, o Arido Branco.
0: Valeu.
1: E pro Leandro em Pirata. Ô, Thiago, oi? Aí que um homem sem braço casou com uma mulher sem braço. Qual que é o nome do filme?
0: Sei lá qual que é o nome.
1: Ninguém
0: do filme.
1: Segura essa criança.
0: Ai, meu Deus. Fechou? Do céu. Valeu, Alexandre. Boa quarta-feira pra você, meu amigo. Tamo junto aqui na rádio que pega bem. Quero você participando, metendo a colher nessa história, hein? Vai lá, hein? Ah, manda aí seu zap.
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1: A Câmara dos Representantes dos Estados Unidos aprovou um projeto de lei que obriga plataformas digitais a adotarem medidas de proteção para crianças e adolescentes. A proposta exige que as empresas ofereçam ferramentas para limitar recursos considerados viciantes e adotem políticas para proteger os jovens de riscos, como a exploração sexual no ambiente digital. O texto recebeu apoio de democratas e republicanos, mas ainda deve enfrentar discussões no Senado, onde parlamentares defendem regras ainda mais rigorosas para garantir a segurança de crianças e adolescentes na internet.
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2: Bom dia, 10 horas da Rádio que Pega Bem. 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
6: Tudo certo? Hoje, quarta-feira, 1º de julho, temperatura 25 graus. Tiago Rodrigues, o Titi da Educadora, tá por aqui, feliz da vida, passando essa energia positiva pra você. Vamos pra cima, moçada, vamos pra cima.
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6: E você continua ouvindo a ZYD 832,

0: 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Nosso palpitando educadora trazendo esse caso. A galera tá metendo a colher aqui, o pessoal fica furioso com essas histórias de traição, mas realmente deixa a gente furioso mesmo. Ô Tiago, eu trabalho numa empresa pequena e eu descobri recentemente que meu chefe, que é casado e tem filhos, ele tá tendo um caso com a nova estagiária no próprio ambiente de trabalho. Eu acabei pegando no flagra, eles não viram, mas eu vi. O problema é que a esposa dele é uma pessoa maravilhosa, que sempre vai lá na empresa, me trata super bem, ela trata todo mundo muito bem, ela é uma gracinha, uma pessoa maravilhosa mesmo. Se eu contar pra ela, e eu tô morrendo de vontade de contar, eu vou perder o meu emprego na hora. Se eu não contar, eu sinto que eu tô sendo cúmplice dessa palhaçada toda aí. É. E aí, vale mais a minha moral ou o meu salário? O que eu devo fazer? Eu conto ou não conto? O que eu faço numa situação dessa, hein? Meu Deus do céu!
1: Opa! Ô, Tiagão! Oi! Que situação delicada!
0: Então, hein? E põe então, delicada lá. Nisso!
1: Olha que se fosse na parte assim, se não tivesse dinheiro, vamos falar assim.
0: Sim.
1: Nada a ver com dinheiro, essas coisas assim, a gente ia fazer vista grossa.
0: Sim.
1: Agora onde o quê? Dinheiro não compra a minha postura, fechou?
0: É, gostei. Eu gostei.
1: Fechou?
0: Eu gostei, Alexandre Tibum. É, tem que contar, não é verdade? Porque assim, mesmo independente do salário que você recebe, tá na empresa, mas você tá vendo uma pessoa sendo enganada. Aí é demais, né? Aí é demais você vendo uma pessoa

0: sendo enganado e você não fazer nada? Não dá, né? Elisângela, bom dia, Thiago. Que situação dessa nossa ouvinte? Ela tem que contar sim. Emprego, ela vai arrumar outro. Deus prepara outro emprego pra ela, pode ter certeza. Mas assim, ela tem que contar. Não pode ver uma situação dessa e ficar calada. Valeu, Eli. Quem mais, hein? Sandra Marta, Deus abençoe seu dia. Pra você também. Abençoe o seu também, Sandra. Quanto ao palpitando, conta, sem dúvida. Tem que contar. Tem que pôr no lugar do outro. Exatamente. Aquilo que a Sandra falou, a gente acaba se colocando no lugar do outro, porque é uma situação de traição, é uma situação que ela tá sendo enganada, né? E essa nossa ouvinte tá vendo isso acontecer. Ela tá vendo o tempo todo acontecendo isso. Se eu fosse ela, eu já tinha contado. Já tinha contado. E aí, você acha que ela tem que contar pra patroa ou não conta? É a moral dela ou o salário? Eu contaria. Ou se ela contar, pode ser que ela vai ser mandada embora. Vai perder o emprego, vai perder o salário consequentemente. Mas se ela não contar, vai ficar sendo cúmplice, como ela mesma disse aqui, dessa palhaçada toda, né? Qual que é o seu palpite? Manda aí, 99986-1023.
1: Muitos palpites.
2: Uma decisão.
1: O que será que o nosso ouvinte vai fazer? Palpitando Educadora.

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0: Thiago, eu trabalho numa empresa relativamente pequena e eu descobri que meu chefe, que é casado e tem filhos, está tendo um caso com a nova estagiária no próprio ambiente de trabalho. Olha a situação. O problema é que a esposa dele é uma pessoa maravilhosa que sempre vai lá na empresa e me trata super bem. Se eu contar, eu perco meu emprego na hora. Se eu não contar, eu sinto que eu tô sendo cúmplice dessa palhaçada toda. É, gera revolta na gente isso. O que vale mais, a minha moral ou o meu salário? Eu conto ou não conto pra ela? Calma aí que o ouvinte vai responder pra você. Conta ou não conta?
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1: Faltando 28 minutos para as 11 horas, vamos falar de esporte junto com Alto Posto Irmãos Ribeiro e Machados Multimarcas, falando de futebol. Mais três seleções carimbaram ontem os seus passaportes para as oitavas de final da Copa do Mundo. A França dominou e com 2 gols de Mbappé derrotou a Suécia por 3-0. Mbappé mandou bem demais, né? A Noruega despachou Costa do Marfim após vencer por 2-1. E ontem também o México jogou muito, derrotou o Equador por 2-0 e eliminou a equipe sul-americana. Mais 3 jogos definem hoje outras 3 seleções das oitavas. Às 13 horas tem Inglaterra e Congo. Um pouco mais tarde, às 17 horas, jogam Bélgica e Senegal. O jogaço, hein? E fechando os jogos de hoje, tem Estados Unidos e Bósnia, às 21 horas. 3 confrontos das oitavas de final já estão definidos. No sábado, às 14 horas, tem Canadá e Marrocos. Às 18 horas, jogam França e Paraguai. Esse eu quero ver. No domingo, às 17 horas, eu quero ver também, é lógico. É o Brasil que terá pela frente a seleção da Noruega na briga por uma vaga nas quartas de final. Lucas Paquetá tá fora das oitavas de final da Copa do Mundo, né? E muito provavelmente do restante da Copa. É. O meia passou aí por exames de imagem ontem. Um dia após a vitória do Brasil sobre o Japão pela segunda fase do torneio, que confirmaram uma lesão na parte posterior da coxa esquerda. É uma lesão de 2º grau, isso leva mais tempo para recuperação, né? O prazo de recuperação é de 3 a 4 semanas, então a gente nem conta com ele, infelizmente. Esse foi o Educadora nos Esportes, junto com o Alto Posto Irmãos Ribeiro. 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
1: O
0: sério?
1: 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Não acredito.
0: Eu não acredito. 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E o nosso palpitando, hein? Ah, mais uma história de traição? Meu Deus. Thiago, eu trabalho numa empresa pequena e descobri que meu chefe, que é casado e tem filhos, tá tendo um caso com a nova estagiária no próprio ambiente de trabalho. O problema é que a esposa dele é uma pessoa maravilhosa. Ela sempre vem aqui na empresa, ela sempre conversa com a gente, ela me trata super bem, ela é uma graça de pessoa. Só que se eu contar, eu perco meu emprego na hora. E se eu não contar, eu sinto que eu tô sendo cúmplice dessa palhaçada toda.
2: Ai, caramba!
0: E aí, que eu faço? É a minha moral ou o meu salário? Eu conto ou eu não conto? Ixi, meu Deus do céu! Que situação, hein, amiga? Oi, tia Cris. Ela conta ou não conta, tia Cris?
3: Thiago, tudo bem com você?
0: Tudo bem?
3: Bom dia.
0: Bom dia, minha linda.
3: Deus abençoe seu dia.
0: Um beijo,
3: Thiago,
0: pra você.
3: Palpitando aí. Ai, melhor não falar nada.
0: Você acha
3: assim,
0: que não?
3: É minha opinião, porque...
0: Por quê?
3: Ela vai acabar ficando com o marido dela de novo e vai ficar todo mundo de mal. E ela vai ficar com o marido dela. Com relacionamento é complicado. Melhor não falar.
0: É melhor não falar.
3: Um beijo, um abraço. Deus abençoe você e todos os ouvintes da
0: Frequência
3: Educadora.
0: Pra você também, um beijo e uma ótima quarta-feira. Então ela acha que é melhor não contar. E aí, Edilma Neves? Oi, Edilma, tudo
4: bom
0: bem?
4: Bom dia, Thiago.
0: Bom dia, Edilma.
4: Respondendo essa questão de hoje. Na minha opinião, acho que ela tem que contar, sim.
0: Você acha
4: Porém,
0: que tem que
4: antes,
0: contar?
4: Ela tem que providenciar algumas provas pra não ser só a palavra dela contra o patrão. E no final ela passar por ruim.
0: Tem que ter provas.
4: Então acho que ela tem que contar, sim.
0: Entendi. Então ela tem que ter provas, né, Dilma? Provas antes de contar. E a Nilza Morim, bom dia, Thiago. É uma situação complicada, mas ela deveria contar, porque isso não se faz. É, emprego, ela consegue outro, mas caráter tem que estar acima de tudo, né? É aquela coisa, né? Ah, ela pediu uma música aqui, vamos tocar pra você, tá, Nilza? Quem mais participando? Helena Laurato. Oi, minha querida, tudo bem?
5: Oi, Thiago.
0: Oi, Helena, bom dia.
5: É um problema muito sério isso daí.
0: É, também acho.
5: Porque
0: é.
5: Se a mulher for muito apaixonada pelo marido, ainda corre o risco dessa que vai contar ser passado por mentirosa. E é muito perigoso isso.
0: De acontecer esse
5: ela
0: negócio.
5: Ela devia alertar a mulher pra ficar mais atenta e ver. Seguir o marido dela, ver o que está acontecendo. Mas não contar assim.
0: Entendi.
5: Falar tudo que está acontecendo, não.
0: Ah,
5: é perigoso isso.
0: Pode acontecer.
5: A mulher ainda pode ficar contra ela.
0: De ficar contra ela, é.
5: Um beijo.
0: Beijo.
5: Fica com Deus.
0: Fica com Deus também,
5: ótima
0: minha linda.
5: Ótima quarta-feira pra
0: vocês. Pra você
5: aí
0: também. Beijo. É, quem mais, hein? O meu amigo Claudinei Marcial. E aí, Claudinei?
6: Ô, Thiagão,
0: bom dia.
6: Bom dia.
0: Bom dia.
6: Thiagão.
0: Oi.
6: Eu não contaria, não.
0: Eu não contaria?
6: Não, até porque
0: por
6: a errada da história depois vai ser ela.
0: Ah,
6: eu falo assim por mim, que aconteceu isso aí comigo uma vez. É que eu
0: conta pra gente.
6: Um amigo meu, eu fui contar pra ele.
0: Entendi.
6: Ele não acreditou em mim.
0: Eu você tá brincando.
6: Você não eu.
0: Você então, acabou sendo errado.
6: Não contaria, não, que uma hora a verdade aparece. Eu ficaria quietinho, continuava trabalhando de boa e só assistindo de camarote.
0: Deixava pra lá, né?
6: Explodir, mas eu não contaria.
0: Valeu, Claudinei. É o Claudinei Maciel e ele pôs aqui, ó. E até hoje ele é corno. Ele que pôs, tá, gente? Eu só tô lendo. Para, não. Eu só tô lendo. Foi ele que colocou aqui. Ó, bora meter a colher nessa história. 99986-1023. Quero você aqui.
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1: A classificação do Brasil para as oitavas de final da Copa do Mundo também representa um grande resultado fora de campo. Com a vitória sobre o Japão, a CBF garantiu mais de 15 milhões de dólares em premiação, o equivalente a cerca de 78 milhões de reais. Somando a premiação pela participação na fase de grupos e a classificação no mata-mata, a seleção brasileira já acumula cerca de 35 milhões de dólares, ou aproximadamente 182 milhões de reais. A FIFA vai distribuir ao todo o equivalente a 655 milhões de dólares em premiação nesta Copa do Mundo. O campeão do torneio receberá 50 milhões de dólares, a maior premiação da história dos mundiais. América é nossa,
0: torcida Brasil. 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
8: Bom dia para você, são 11 horas e 8 minutos, direto da nossa redação, está no ar o Fique Sabendo. Você confere as últimas notícias agora, junto com a JCM Informática. Uma motorista se envolveu em um acidente de carro no fim de semana em Cravinhos e discutiu com a equipe do Serviço de Atendimento Móvel de Urgência, o SAMU, que foi acionada para atendê-la. O caso foi filmado por moradores do bairro Jardim Alvorada 2. De acordo com testemunhas, o SAMU foi acionado após a mulher perder o controle da direção do veículo, derrubar pelo menos 6 postes e atingir o portão de uma casa na madrugada do último domingo. Segundo a equipe do SAMU, que fez o atendimento, a mulher estava alcoolizada e havia bebida espalhada pelo carro. Em nota, a Secretaria de Segurança Pública informou que a motorista passou por teste de etilômetro, que é o bafômetro, né? Mas o resultado deu negativo. Com a batida, a mulher teve ferimentos pelo corpo, mas no vídeo gravado por uma testemunha, ela chegou a dizer aos atendentes do SAMU para que tirassem as mãos dela e ordenou que não deveriam mexer nas coisas dela. Nas imagens, é possível ouvir um atendente dizendo para ela ter paciência. E uma mulher de 41 anos é investigada pela Polícia Civil por suspeita de dar clonazepam, que é um medicamento de uso controlado aos 3 filhos, entre eles um bebê de 6 meses, em Taiaçu, para fazê-los dormir. Segundo a Polícia Civil, Natália Aparecida da Silva chegou a ser presa em flagrante no último sábado por suspeita de maus tratos contra menores de 14 anos, mas teve a liberdade provisória concedida pela Justiça em audiência de custódia. O caso começou a ser apurado depois que o Conselho Tutelar recebeu uma denúncia de que a mãe estaria dopando os filhos e acionou a Guarda Civil Municipal. 2 crianças, uma menina de 3 anos e um bebê e um adolescente de 15, foram levados ao pronto-socorro da cidade e encaminhadas a um hospital em Bebedouro, onde passaram por avaliação médica após a denúncia. O bebê apresentou o quadro mais grave, com intenso estado de sonolência, e precisou ser atendido na sala de emergência, sendo monitorado por equipamentos médicos. Os irmãos também apresentavam sonolência, mas com menos intensidade. Amostras foram coletadas deles para exames toxicológicos. Os resultados podem confirmar se houve ingestão ou não do medicamento. O Conselho Tutelar de Taiaçu disse que, apesar da gravidade do caso, a

0: crianças passam bem e foram encaminhadas aos cuidados de uma tia paterna. A Defensoria Pública de São Paulo informou que participou da audiência de custódia de Natália para verificar a legalidade da prisão e diz também que só vai se manifestar nos autos do processo. Este foi o Fique Sabendo, que está de volta amanhã, direto da nossa redação, trazendo as últimas informações para você, sempre junto com a JCM Informática.
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4: Muito bom estar com você aqui. Hoje, quarta-feira, 1º de julho. A temperatura 26 graus. Thiago Rodrigues está com você, feliz da vida. É o melhor ouvinte do Brasil? Sim! Tamo junto, moçada!
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4: E você tá ouvindo a líder de audiência, a ZYD 832, a rádio que pega.
1: Pega bem!
4: Muito bem!
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4: Bora celebrar com essa pedrada aqui, ó. Você dançou muito essa, eu tenho certeza. Aumenta o volume aí, bora dançar, eu e você? Hã? Eu danço daqui, você dança daí? Combinado? É flashback, bebê!
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0: esponca aí. 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Cuidado. 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
0: 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Depois você fica aí chorando as pitangas que não ganhou nada. Ai, não ganhei. Ai, mas você nem tentou, tem que tentar, não é verdade? Nosso palpitando Educadora continua por aqui. Tiago, por favor, não fala o meu nome. É lógico que eu não vou falar, vou respeitar. Mas às vezes dá vontade de falar uns nomes por aqui, viu? Eu trabalho em uma empresa pequena e eu descobri que o meu chefe, que é casado e tem filhos, inclusive, ele tá tendo um caso com a nova estagiária e no próprio ambiente de trabalho. Eu peguei essa cena. O problema é que a esposa dele é uma pessoa maravilhosa, é uma querida por todos da empresa, quase que eu falo o nome da empresa, meu Deus do céu, por todos aqui, ela trata todo mundo bem, e aí, o que acontece? Se eu contar, eu perco meu emprego na hora, Tiago. Se eu não contar, eu sinto que eu tô sendo cúmplice dessa palhaçada toda. E aí, eu conto ou não conto? O que vale mais? A minha moral ou o meu salário? Ela tá assim, dividida nessa situação, e eu também ficaria, de verdade. É bem complicado. Bom dia, Titi. Pra ela contar, ela tem que ter prova. Por exemplo, uma foto, um vídeo, porque senão ela vai se passar por mentirosa. Depois você toca a música do Jorge Mateus, Tô Só Cansado, e ninguém vê isso. É a Jéssica e a Jaqueline que tá curtindo a gente. Alô, Jéssica, alô, Jaque! Tamo junto, viu, meninas? Bom trabalho aí! É, aquele negócio tem que ter provas, isso é verdade, né, Rosângela? Oi, Rô, e aí?
2: Thiago, bom dia,
0: Rô. Tudo ótimo.
2: Eu também não contaria, não, sabe por quê? Eu já fui, tentei contar pra uma pessoa aí, e quem está prejudicada foi eu.
0: Ah, é?
2: Ele ficou de boa, e quem salvou foi eu.
0: Você

0: tá, né? Se a pessoa acreditou ou não, aí o que pode fazer? Não é verdade? O que, que eu vou fazer se a pessoa, né? A Patrícia, oi Paty, tudo bem? Bom dia. A Paty apagou a mensagem dela. Por que, que você apagou, Paty? Manda aí a sua, o seu palpite, a sua opinião, viu? Tô esperando você, Patrícia. Meu querido Merrão do Timão, fala Merrão.
1: Ah, titi, aô, bom menino. Dia, bom dia, Titi, bom dia, bom dia. Vou falar pra você o seguinte, ó. Ô filha, larga a mão de problema, larga a mão de arrumar problema.
0: Deixa pra lá.
1: Criatura, larga a mão. Você ainda vai acabar sendo ruim ainda, eu sei que vai acabar sendo ruim.
0: Ainda
1: você
0: vai
1: não viu
0: sobrar
1: nada,
0: pra
1: não sei
0: ela.
1: De nada, não vi nada. Larga pra lá, larga deixa a mão de cuidar da vida dos outros, larga a tá mão vendo? Pra lá, esquenta não. Deixa cada um se virar. Você ainda vai acabar sendo ruim ainda, larga a mão de problema.
0: Deixa pra lá, né, meu irmão?
1: Vai, Brasil!
0: Vai, Brasil! Valeu, meu querido! Forte abraço aí pra você. Quem mais participando por aqui? Meu amigo, meu irmão Lucas. Alô, Lucão! E aí?
2: Bom dia, Thiago.
0: Bom dia, Lucas. Tudo ótimo, querido.
2: Filho do Júlio Mourão. Thiago, posso pedir uma música?
0: Manda aí,
2: por favor? Então,
0: lógico.
2: Thiago, se for possível, gostaria de ouvir Henrique e Juliano colecionando bobo. Oferecer pra minha mãe Josi, meu padrasto PC, minha irmã Sofia, minha sobrinha Maria Alice e minha irmã Bianca. Thiago, como você tá nessa manhã de quarta-feira?
0: Eu tô ótimo.
2: Tudo
0: se
2: bem?
0: Melhorar, vira festa.
2: Thiago, bom trabalho e sábado eu apareço aí.
0: Valeu, querido. Tô sempre esperando você por aqui. Vamos tocar uma do Henrique Juliano aqui que eu escolhi pra você. Liberdade provisória. Pode ser essa? Ó, manda aí seu palpite, tá? Tô esperando você.
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0: quarta-feira. Nosso Palpitando continua por aqui. O pessoal tá metendo a colher sem dó. Quando o assunto é traição, o bicho pega. Ó, Thiago, eu trabalho em uma empresa pequena e eu descobri recentemente que o meu chefe é acusado de traindo, na verdade, traindo a esposa dele com uma nova estagiária, né? No ambiente de trabalho. Ele é casado. Ele tem filhos. Não, ele não tá sendo acusado porque ela não contou ainda. O problema é que a esposa dele é uma pessoa gente boa, maravilhosa, sempre trata todo mundo bem aqui na empresa. E se eu contar, eu perco meu emprego na hora. É, aí eu vou estar acusando ele. O pessoal tá falando que ela vai deixar quieto isso aí, que depois ela vai sair a errada. E já tem gente falando que ela tem que ter provas, que ela tem que ter um vídeo, alguma coisa assim. E ela disse, ó, se eu contar, eu vou perder meu emprego. E se eu não contar, eu vou estar sendo cúmplice dessa palhaçada toda. E o que vale mais, hein? A minha moral ou meu salário? Ela quer saber isso aí da gente. O pessoal tá pedindo, a maioria tá pedindo pra ela deixar quieto, que depois ela conta e pode dar um problema pra ela e ela passar como mentirosa, né? É, mas sei lá, mas ao mesmo tempo você tá vendo a pessoa sendo feita de boba ali. É difícil, é difícil. Manda sua mensagem no 99986-1023, é o nosso Palpitando com essa história polêmica envolvendo traição. Você contaria ou não contaria? Melhor deixar quieto ou não, hein?
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5: O mercado nacional do milho abriu esta quarta-feira operando com viés de alta e forte preocupação nas praças de comercialização. A saca de 60 quilos é negociada na média de R$ 77,50. O avanço do estresse hídrico sobre a safrinha no Centro-Oeste e Paraná ameaça o rendimento do grão e deixa os produtores retraídos nas vendas.
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8: 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Brasil e Noruega vão se enfrentar nas oitavas de final da Copa do Mundo no próximo domingo, e a imprensa internacional parece não ver a seleção brasileira como grande favorita, não. É, no país nórdico, especialmente, a empolgação é grande com a possibilidade do atacante Haaland, o cara é gigante, levar a equipe adiante da competição. Tem um site norueguês que escreveu o seguinte: o Brasil tá tremendo. Ah, para, vai. De acordo com a publicação, a Noruega mostrou capacidade de vencer qualquer adversário graças ao seu poderio ofensivo de elite. Na imprensa inglesa e norte-americana, há um alerta bem claro: Haaland, só se fala nele. A única análise que aponta o Brasil como favorito é a categórica ao dizer que... ao dizer que o país não tem nenhum jogador com faro de gol do atacante, capaz de decidir partidas com o seu brilho. Bem, vamos aguardar. Ele joga bem, o Haaland, joga bem, cara, tudo, mas peraí, bem, aqui é Brasil, meu irmão, aqui é Brasil. Para! 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
2: De volta com o nosso Frequência Educadora, bom dia, onde quer que você esteja, o pessoal nas usinas, nos sítios, nas chácaras, nas fazendas, nas estradas curtindo a gente. Valeu, viu? Obrigado pela companhia e agradecendo sempre a enorme audiência, pessoal acompanhando a gente através do rádio em 102,3, a O Potência. 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É, coisa boa. E o nosso palpitando: Thiago, eu trabalho numa empresa pequena e eu descobri que o meu chefe, que é casado e tem filhos, ele tá tendo um caso. Tá tendo um caso, vem cá, deixa eu te contar. Ele tá tendo um caso com a nova estagiária e no próprio ambiente de trabalho.
3: Ai, caramba!
2: Uhum. O problema é que a esposa dele é uma pessoa muito agradável, é uma graça de pessoa. E aí, ela vai sempre na empresa, trata a gente super bem. Eu tô afim de contar, sabe, Thiago? Só que se eu contar, eu vou acabar perdendo o meu emprego. E se eu não contar, eu tô sendo cúmplice dessa palhaçada que ele tá fazendo com ela. E o que vale mais? É isso que ela quer saber, tá, gente? Vale mais a moral, chegar lá e contar, ou o salário? Não contar nada e salvar o salário, porque às vezes ela corre o risco de ser mandada embora, né? É, pode acontecer. Pode acontecer, apesar que é a patroa dela também, né? A empresa é dele e dela. Pode ser que também não, né? Pode ser que ela mande ele embora. Vai saber lá. A Fabiana: ô Thiago, eu contaria. Se ela tá vendo a situação, eu contaria. Porém, ela tem que ter provas. Tira uma foto, grava um vídeo. Isso aí, aí depois que ela tiver a prova, eu contaria sim. Quem mais, hein? Meu amigo Ronildo. Thiago, fala pra essa moça não contar nada que depois vai acabar sobrando pra ela. Ela que vai ter aí que se explicar depois, né? É, pode ser também, tem esse lado aí, né? A Silvia, oi Silvia. Thiago, fala pra ela contar sim. Se ela não contar, ela tá sendo cúmplice, de fato. Isso já aconteceu comigo, eu contei e me dei mal. Ela, eu contei e me dei mal. Você vai ver que não acreditaram nela. É, muitas vezes a gente vai contar e a pessoa acaba não

0: contando. É verdade. Tem gente que não acredita. Imagina meu marido me traindo. Ainda vai achar que ela que tá querendo causar alguma coisa pra estragar o casamento. Mas assim, cada caso é um caso, né? Cada caso é um caso. Você entendeu aí? Olha aí, 99986-1023. O seu palpite é o nosso Palpitando Educadora.
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0: Zé Camargo e Luciano, pra não lembrar de mim. E o nosso Palpitando Educadora de hoje vai chegando ao final. Amanhã tem mais uma história pra você meter a colher, dar o seu palpite. Deixa eu agradecer você que participou aí, dando a sua opinião, metendo aquela colher sem dó. Amanhã tem mais, hein?
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4: A Agência Nacional de Vigilância Sanitária determinou o recolhimento de todos os lotes do querosene Petros e proibiu a fabricação, venda e distribuição, propaganda e uso do produto em todo o país. Segundo a Anvisa, o saneante era fabricado e comercializado sem registro sanitário e por uma empresa que não possui autorização para produzir esse tipo de produto. A medida já está em vigor e atinge todas as versões do querosene Petros. A agência também determinou a apreensão e o recolhimento imediato de todos os lotes disponíveis no mercado.
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2: Boa tarde pra você, meio-dia e 2 na rádio que pega bem.
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5: 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E aí, moçada, tudo bem com você? Hoje, quarta-feira, 1º de julho, a temperatura 26 graus, Thiago Rodrigues está por aqui, felizão da vida, junto com você, o melhor ouvinte sempre, aqui na rádio que pega bem. Essa é a ZYD 832, falando para mais de 200 cidades e pro mundo todo pela internet. Daqui a pouco tem Zap Hits, já já vou te apresentar duas opções para você escolher aquela que você gosta mais. Espera aí.

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14: Boa tarde pra você, meio-dia e 20 na rádio que pega bem.
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14: E agora chegou aquele momento de você pegar seu celular, abrir o WhatsApp e vir votar naquela que você gosta mais. 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Eu tenho aqui duas opções. Lauana Prado é a primeira, escrito das estrelas, e a segunda opção é o Gustavo Lima, o embaixador. Assunto que dói. Bora votar naquela que você curte. 99986-1023.

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1: Quem será que leva melhor hoje do Zap Hits, hein? Lauana Prado ou Gustavo Lima? Bora lá, passar no nosso WhatsApp. Meu amigo Reginaldo votou na primeira opção. Lauana Prado, escrito das estrelas. Valeu, Reginaldo, tamo junto. E o Borrozinho votou na primeira ou na segunda, hein, Borró?
2: Boa tarde, Thiagão.
1: Boa tarde, Borró.
2: Chegou.
1: E aí?
2: Feliz quarta-feira, Thiagão.
1: Pra você também,
2: Thiagão, vou na Luana, primeira opção, né?
1: Lauana Prado,
2: vou mandar uns botões aí pra Daniela, minha namorada. Vou mandar pra Valéria Bombonato, pra Josimar Lava Rafa Tarreto, Marcos Pôs Zé Ribeiro, pra toda aqui do Garito da Cutinha.
1: Valeu, meu irmão. Tamo junto.
2: Educadora, pega bem. E hoje pode tomar aquela caipirinha de maracujá. Obrigado, Thiagão.
1: É bom, hein? Valeu, tamo junto. Alô, Julião, você tá bom, querido? O Júlio votou na número 2, Gustavo Lima, assunto que dói. E o Aurim? Fala, Áureo, você tá bom, Áureo? Boa tarde.
3: Tudo bem, eu voto na número 2, hein?
1: Número 2, mais um voto aí pro Gustavo Lima, a Sandra Marta. Thiago, boa tarde, eu vou na Lauana Prado. Vou na número 1, valeu, Sandra. E o Alexandre Tibum, hein? E aí, Ale? Opa!
4: Opa! Tibum fechou aí na música número 1. Você número 1. Pra mim foi um sonho de uma noite sem fim.
1: O quê? Vai!
4: Casa a caso vem que nos separou. Oh, oh. E o Tibum fechou.
1: Ai, ele pulou.
4: Carimba, papai, fechou.
1: Carimba, papai. Valeu, querido. Tamo junto. Quem mais votando, hein? No 99986-1023 é a Daniela. Oi, Dani. Oi, Titi. Eu vou na número 1, Lauana Prado, escrito das estrelas. É, eu adoro essa música também. Eu

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3: O Brasil ganhou mais de 9 mil novos milionários em 2025 e fechou o ano com cerca de 386 mil pessoas com patrimônio superior a 5 milhões de reais, segundo o relatório do Banco UBS. O país continua sendo o que tem o maior número de milionários da América Latina. Porém, o estudo também mostra que o Brasil segue entre as nações com maior concentração de riqueza do mundo. Segundo o levantamento, cerca de 69% dos adultos brasileiros possuem patrimônio inferior a 51 mil reais. O relatório ainda aponta que a riqueza média da população caiu nos últimos 5 anos, enquanto o patrimônio dos bilionários continuou em forte expansão.
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2: menos é mais. E o Pablo, saudade inconveniente. Boa tarde pra você. Faltando 19 minutos pra uma hora. Bora passar no WhatsApp que eu quero ver como você tá. Se tá tudo bem aí, se tá tudo certo.

a Nilce lá em Ribeirão Preto curtindo a nossa programação. Valeu, querida. Pessoal de Ribeirão Preto, tamo junto. Quem mais, hein? Passou por aqui. A Juliana, oi, Ju. Oi, Thiago, depois você toca o pagodinho? Com certeza. Acabei de tocar, mas vamos tocar mais daqui a pouco. Pode deixar. Quem mais passou por aqui? Foi o Vanderlei, que tá curtindo a gente lá em Sertãozinho.

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3: Ah, canção rei. Isso aqui tem que ter sentimento.

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2: O governo federal enviou ao Congresso um projeto que aumenta o limite de faturamento anual do microempreendedor individual, o MEI, e amplia as regras para a contratação de funcionários. Pela proposta, o teto anual passará dos atuais R$81 mil para R$110 mil em 2027 e chegando a R$140 mil em 2028. O texto também permite que o MEI contrate até 2 funcionários, em vez de apenas 1. Segundo o governo, a medida deve beneficiar mais de 13 milhões de microempreendedores, facilitar o crescimento dos pequenos negócios e estimular a geração de empregos formais. O projeto ainda precisa ser aprovado pela Câmara e Senado.
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5: A rádio mais quente do inverno, com certeza, é aqui. Boa quarta-feira pra você, 1º de julho hoje. Como começando o mês, assim, com muita energia positiva, a temperatura subiu um pouco mais, 28 graus. Thiago Rodrigues continua aqui com você, lógico.
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5: E essa é a ZYD 832, a rádio que pega.
6: Pega.
5: Segue a líder, bebê. Senão você tá por fora, ué. Daqui a pouco tem curiosidades da educadora e eu quero você participando através do nosso WhatsApp. Pera aí que eu já te conto tudo. Calma aí, calma aí.

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5: O mercado da mandioca industrial apresenta preços altamente remuneradores e forte demanda pelas pecuarias neste meio de semana. A tonelada da raiz posta na fábrica está cotada na média nacional de R$ 675. O rendimento de amido por tonelada entregue segue favorecido pelo clima seco, elevando o ganho financeiro por carga descarregada.
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4: Boa tarde pra você, 1h15 na rádio que pega bem.
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4: Saiu uma pesquisa global sobre qualidade do sono e relacionamentos. E apontou aí um aumento na tendência, sabe do quê? Do divórcio do sono. Você já ouviu falar do divórcio do sono? Onde casais que se amam muito optam por dormirem em quartos ou camas separadas para garantir uma noite de sono melhor. É por conta de ronco ou os horários diferentes, aquela coisa toda. Você aceitaria morar com o amor da sua vida, mas dormindo em quartos separados pelo bem do seu sono? Sim, dormir bem é sagrado e não diminui o amor de ninguém. Ou não? Pra mim, casal, Thiago, tem que dormir junto na mesma cama, senão vira amizade. O que você acha, hein, dessa pesquisa? É uma pesquisa global sobre qualidade do sono e relacionamentos, que acabou apontando aí esse aumento na tendência do divórcio do sono. Nem eu sabia que tinha esse nome, divórcio do sono. Os casais estão aí se separando na hora de dormir. Cada um vai para um quarto, um dorme num quarto, outro dorme no outro. O que você acha dessa história aí? Qual que é a sua opinião? Você dormiria numa boa, longe do amor da sua vida, né? Dormir é sagrado e não diminui o amor de ninguém ou não? Pra você, casal, tem que dormir junto na mesma cama, se não vira amizade. Eu quero saber por quê. Eu sou curioso, eu quero saber. Daqui a pouco eu te falo o que eu penso sobre isso. Esse negócio de dormir separado, dormir junto, eu tenho a minha opinião formada sobre isso. Já eu conto, mas você vai contar primeiro, tá? Manda aí, 99986-1023. Dorme junto ou separado?

0: Brasil, coisa boa! Obrigado, muito obrigado, Deus, muito obrigado.
1: Olha onde
0: aê! Olha onde eu tô! 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E o nosso Curiosidades da Educadora. Ai, uma pesquisa global sobre qualidade do sono em relacionamentos apontou um aumento na tendência do chamado divórcio do sono, onde casais que se amam muito optam por dormir em quartos ou camas separadas para garantir uma noite de sono melhor, às vezes por conta do ronco, dos horários diferentes. E você? Você aceitaria morar com o amor da sua vida, mas dormindo em quartos separados pelo bem do seu sono? Sim, dormir bem é sagrado, Thiago. E não diminui o amor de ninguém. Não. Para mim, casal tem que dormir junto na mesma cama, senão vira amizade. Nilza Amorim, o que você acha, hein, Nilza? Eu acho que casal, Thiago, tem que dormir junto. Se não, perde o clima, né, Thiago? É, e mais, hein, participou por aqui o Claudinei. E aí, Claudinei, o que você acha disso, hein?
2: Ô, Thiago, boa tarde.
0: Tarde.
2: Ô, Thiago, esse negócio de dormir separado não dá certo, não, hein. Ainda mais com esse freio, o negócio tem que dormir de conchinha, hein. Esse estudo aí tá por fora, hein.
0: É, mas parece, ô Claudinei, que é uma tendência, viu? É uma tendência de cada um vai pra um quarto. Meu Deus do céu. Nem eu sabia que tinha um nome isso aí, né? Nem eu sabia que chama divórcio, divórcio do sono. Epa! Será que tem muita gente com divórcio do sono? A Sandra Marta. Oi, Sandra, tudo bem? Eu acho que dormir separado não faz diferença. Quem se ama não vai mudar muito, não. Aí, ó, tá vendo? É a Sandra Marta. É, às vezes dormir separado, sei lá, né? De repente, eu acho que isso aí não vai diminuir o amor. Será? Ixi, agora até eu tô na dúvida, será que diminui o amor ou não diminui? Dormir de conchinha, com frio, igual o Claudinei falou. E aí, agora até eu tô na dúvida, hein? O que você acha? Dormir junto ou separado?

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sabores na nossa tarde de quarta-feira ensolarada em Batatais. E aí na sua cidade também tá esse solzão?

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E no nosso Curiosidades da Educadora, esse negócio de dormir junto ou separado tá dando o que falar aqui no WhatsApp já. Saiu uma pesquisa global sobre qualidade do sono e relacionamentos que apontou um aumento na tendência do chamado divórcio do sono. Eu nem sabia que tinha esse nome. O que que é isso? Os casais que se amam muito, mas optam por dormir em quartos ou camas separadas para garantir uma noite de sono melhor, às vezes por conta do ronco, dos horários diferentes. Você aceitaria morar com o amor da sua vida, mas dormindo em quartos separados pelo bem do seu sono? Sim, Thiago, eu gostaria de dormir, não teria nenhum problema, porque quem ama não tem nenhum problema.

Não diminui o amor dormir separado. Agora não. Tem a pessoa, pessoal que fala não. Pra mim, casal tem que dormir junto na mesma cama, senão vira amizade. Qual que é a sua opinião sobre isso? Sobre essa pesquisa? É, uma pesquisa recente, inclusive, né? É, não, global. Foi feita no mundo todo. E o pessoal que se ama tá escolhendo, tá optando.

do sono, tem aquele pessoal que ronca um pouquinho mais, mas isso aí para muita gente não tem nada a ver, não diminui o amor, mas para muita gente tem a ver. Pode ser que o relacionamento acaba esfriando, né? É, tem esse outro lado também. Qual que é a sua opinião? Manda aí 99986-1023. Curiosidades na educadora Rosângela. Casal tem que dormir junto. Deus uniu para dormir junto. Esse negócio de dormir separado, Thiago, não dá certo. É amizade isso aí. Valeu, Rô. Beijo. Boa quarta-feira aí para você. Quem mais? Adriana. Oi, Dri. Ô, Thiago, eu não vejo nenhum problema em dormir separado. É, o amor tá ali. É, independente se dorme junto ou separado. Mesmo porque, às vezes, pode dormir junto. Não precisa ser sempre. Valeu, Adriana. Um beijo pra vocês aí, toda a família. Quem mais passando por aqui? A Carolzinha. Oi, Carol. Ô, Thiago, é, eu sou totalmente contra a dormir separado. Casamento, teve o casamento. É um casal, tem que dormir junto. Na mesma cama. Se ronca, tem tratamento. Faz um tratamento pra ajudar. Aí, a opinião dela. E a sua opinião?

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ar vai ficando por aqui. 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E o nosso Frequência Educadora tá indo embora também, voltando amanhã, quinta-feira, dia de TBT, às 9 horas da manhã, logo após ele, Rodolfo Mosquiar. Quem tá chegando, hein, pra continuar com você? É ela, com a energia positiva dela, com toda a alegria, a nossa colega, nossa querida Cissa de Paula, vai continuar por aqui. E também apresentando o Tarde de Sucessos, que começa daqui a pouco, tá? Continue na rádio que pega bem. Tchau, gente! Até amanhã!

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4: Mais de 1 milhão de imigrantes pediram a regularização da situação na Espanha dentro do plano extraordinário criado pelo governo do primeiro-ministro Pedro Sánchez. A medida permite que estrangeiros em situação irregular solicitem autorização de residência e trabalho desde que comprovem tempo mínimo de permanência no país e não tenham antecedentes criminais. O governo espanhol afirma que a imigração é fundamental para garantir a falta de mão de obra, sustentar a economia e enfrentar o envelhecimento da população. As autoridades terão até 3 meses para analisar os pedidos apresentados.
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6: Tô chegando na sua tarde, então vem comigo. Cissa de Paula, em ZYD 832, canal 272, Educadora.
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6: Eu e você curtindo a melhor, uma tarde gostosinha, 1º de julho, bem-vindo. Bem-vindo, novo mês.
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1: Ótima tarde pra você. Que bom te ver por aqui. Que bom que você já está na melhor sintonia. E pra você que chega chegando por aqui, bom demais. Então, a gente vai estar junto numa tarde mara. Um novo mês na nossa frente. E que seja um mês lindo, abençoado, incrível, produtivo, gostoso, cheio de renovações, de coisas boas, de novas ideias, de energias positivas, de pensamentos lindos e muitas realizações. Afinal, 30 dias só de coisas boas pra você, tá? Então bora começar animadinho por aqui. 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

0: Ana Castela, vai, me desbloqueia aí, educadora, pega bem, gente, pega bem, 12h18, pega bem você na melhor sintonia e com RS Autoelétrica Mecânica. 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
3: 2:22. Boa tarde.
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3: Já tá na hora de falar de esportes. 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
3: Oi! Vamos lá então, mais três seleções carimbaram ontem seus passaportes para as oitavas de final da Copa do Mundo. A França dominou e com 2 gols de Mbappé derrotaram, gente, a Suécia por 3-0. A Noruega despachou a Costa do Marfim após vencer 2-1. Aí Noruega tá preocupando, hein? Ontem também o México jogou muito. Derrotou o Equador por 2-0 e eliminou a equipe sul-americana. Mais 3 jogos definem nesta quarta-feira outras 3 seleções nas oitavas. Tá jogando Inglaterra e Congo. Daqui a pouquinho, às 17h, jogam Bélgica e Senegal. Fechando os jogos de hoje, tem Estados Unidos e Bósnia, às 21h. 3 confrontos das oitavas de final já estão definidos. No sábado, às 14h, tem Canadá e Marrocos. Às 18h, jogam França e Paraguai. No domingo, às 17h, o Brasil terá pela frente a seleção da Noruega. Ai, ai, ui, ui, ui, ui. Segundo a pesquisa aqui, diante de um país europeu, o Brasil nunca venceu a Noruega. Será? Que isso? Lucas Paquetá vai estar fora aí das oitavas do final e praticamente, às vezes, praticamente, né, tá ainda meio indefinido da Copa do Mundo, né? O meia passou por exames de imagem ontem e a situação, a lesão na coxa posterior esquerda está complicada. Segundo grau aí dessa lesão e é complicadinha. Próxima educadora nos esportes, às 15h30. 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
2: Tarde gostosa aqui. Gente, hoje é julho já, que maravilha. E julho é um convite para recomeçar, para acreditar ainda mais nos seus sonhos, para seguir em frente com coragem, com gratidão e que cada dia seja, né, minha gente, uma chance de sorrir novamente, de crescer, de viver o melhor que Deus preparou em nossas vidas, o melhor de Deus para você. Ô, mês lindo, bem-vindo, bem-vindo, julho. E quem já chegou aqui também, seja bem-vindo com a gente. Oi, Regis, tudo bem?
3: Gosto, um atendimento de primeira.
2: Olha, tá me gravando.
3: Vai de parte boa.
2: Sério que você me gravou? Oi,
4: Sama, boa tarde. Tô chegando junto também, hein?
2: Isso
4: é,
2: aí.
4: Na programação da 102,3. Então vamos lá com Tardes de Sucesso.
2: Coisa boa.
4: Seja bem-vinda na minha casa, Cissa.
2: Ai, muito obrigada.
4: A minha casa é a sua casa.
2: Ah, graças.
4: Também é minha casa, oh, é maravilha. Minha família. Eu amo Educadora. 102,3.
2: Olha ele! Olha ele! É o nosso locutor lá de São Sebastião do Paraíso. Eita, eita, hein? Um abraço. Sempre muito obrigada pelo seu carinho. Alexandre, Alexandre, Alexandre.
5: Opa, que bom, fechou na área. Boa tarde, Cissa. Fechou?
2: Tarde, meu querido.
5: E boa tarde, ouvintes. Educadora pega bem. E aí, Cissa, tá tudo tranquilo?
2: Tá.
5: Vai
2: tudo.
5: Que estamos na luta desde cedo aí, ó. Tá o Fechou, o Roca, o Bobiléu e o Brenin. Ó. Mandar um abração pro Merrão do Timão, o Ari do Black e pro Leandrinho. Ô, Cissa, olha aqui. Você sabe qual que é o animal que tá tomando caneta emagre-

Alô pro Edilson Pedreiro, trabalhando lá no Jardim Primavera. Um abração pra você. Sempre curtindo Educadora 24 horas, gente, tá ligado? Ele já começa o dia ao lado de Rodolfo, depois vem com o Thiago e agora com a Cissa. Obrigada pelo seu carinho, valeu te conhecer. Um abração. Gente, bora de pagodinho!

0: Namora, Cleiton Romário, Zenete Cristiano, educadora Pega Bem, 2h39. Pega Bem, você aqui na melhor sintonia. 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Também tá por aqui. 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Vai lá, hein? Daqui a pouquinho eu tô de volta, sabe por quê? Daqui a pouquinho tem zap hits pra você botar aqui comigo. Vem votando.
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3: É pra você votar, participar, claro, na sua, votando aqui no Zap Educadora. 99986-1023. Duas indicações lindíssimas, hein? E eu quero saber de você, qual a sua preferida? A primeirinha com Simple Head, Stars. E a segunda com Jota Quest, O Vento. Diz aí qual a sua, diz aí qual a sua.
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0: cantando aí que eu sei.
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0: Simply Red. Cantou aí? Qual delas você escolhe? Qual é a sua preferida? Qual delas? Quero saber de você. Qual delas? A 1 ou a 2? Deixa eu ouvir, deixa eu ouvir, deixa eu ouvir.
2: Oi, minha mãe.
0: Oi.
2: Tudo bem? Ótima quarta-feira, viu? Um excelente mês pra gente também, viu?
0: Obrigada.
2: Essa é a minha missão. Viva a vida do educador, pro meu amigo Danilo, mosquito do bairro também, tá bom?
0: Uhum.
2: E também pro Thiago Rodrigues, o João Luiz, o Rodolfo Mosquera, o Alex Boy, e pra você também, né?
0: Muito obrigada.
2: Chegando você também, tá maravilhoso. E o Chico de Paula também, um beijo.
0: Obrigada pelo carinho, Eliel. Super abraço pra você, tá bom? Super, super, super abraço. Deixa eu ver quem tá votando. Ó, meu amigo aqui, gente. Meu amigo Claudinei Maciel. Um abraço, querido. Votando aqui na primeira indicação também. Quem mais? Oi, Josiane. Tudo bem, lindona? Eu tô bem, e você? Votando também na primeira indicação. Olha a galerinha, deixa eu mandar beijo aqui pra ela. Beijão, tá? A galerinha votando. Ai, ele vai cantar. Vamos lá.
3: Opa! Opa. Que bufo, o show vai na música, não, bro? O vento.

0: Carimba, papai, fechou?
1: Meu pai.
2: Eu não entendi o que ele falou.
1: É essa daí mesmo que ele votou.
2: Eu não entendi o que ele falou.
1: Foi essa, você entendeu? Vamos então conferir aquela beiradinha da segunda pra você decidir aí.
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0: Que delícia! Eu também adoro essa música. Jota Quest, Vento. Quero saber de você, qual que você escolhe. Minha amiga Patrícia Paula Kim. Você vai de qual? Na terceira. Ai, meu Deus. Não incentiva, não, amigo. Não faz isso, não. Incentiva, não, amigo. Porque senão ele vai querer cantar. Não incentiva, não, amiga. Vai por mim. Não incentiva, não, tá? Um beijão aí pra você. Tudo de bom, ótima tarde. Fala, Roberta. Faz tempo que você não passava por aqui, hein? Saudade, saudade, saudade. Votando aí na primeira indicação. Beijo, beijo, beijo pra você também. Obrigada pelo carinho. Te desejo mesmo. Um mês lindo, abençoado. Que papai também te proteja, tá? Beijão. Fala comigo, Bernadette. Fala comigo. Bernadette, oi.
1: Oi. Oi, Cícia, boa tarde pra você. Tarde. Minha querida. Prazer voltar a participar com você.
0: Prazer é todo meu,
1: lindona. Gostaria de ouvir qualquer uma música do Gustavo Lima que estivesse na programação.
0: Do Gustavo Lima? Vou ajeitar aqui.
1: E tá bom? Sempre eu falo. Sabe por que eu gosto muito de rádio? Porque enquanto no mundo existe tantas violências e maldade, o rádio continue levando muito carinho, alegria e amizade.
0: É verdade.
1: Educadora pega super bem com você.
0: Ai, que linda.
1: Nossa líder maravilhosa que alegra nossas tardes.
0: Obrigada, viu?
1: A menina desde o Itaú, hoje, Minas Gerais. Um excelente mês pra você.
0: Pra você também.
1: Tchau, tchau, foi com Deus.
0: Tudo de bom. Beijo, beijo, beijo aí. Tem mais, a Jana também tá por aqui, Janaína. Oi, Jana. Também tá votando na primeira indicação. Beijão, beijão. Ótima tarde pra você também. Já anotei seu pedido aqui. Já vou rodar já já, viu? Bom, então tá na hora de conferir a grande campeã do Zap Hits. 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

Uau, viajei, é o som de Simply Red, Stars. Educadora pega bem e vai ficando por aqui. 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
7: O Ministério Público de Santa Catarina deflagrou uma mega operação para desarticular a atuação do primeiro comando da capital, PCC, dentro e fora dos presídios. Ao todo, estão sendo cumpridos 320 mandados judiciais em 6 estados, entre eles 151 de prisão temporária e 169 de busca e apreensão. Segundo o Ministério Público, esta é a maior operação da história do GAECO catarinense. A investigação tem como alvo os suspeitos de envolvimento com organização criminosa, tráfico de drogas, homicídios e porte ilegal de armas. Durante a ação, houve trocas de tiros no Paraná e um integrante da facção morreu. O material apreendido será periciado e as investigações continuam sob sigilo.
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7: Bora comigo e com toda a animação, hein? Cissa de Paula, em ZYD 832, canal 272, Educadora Batatais, São Paulo. Vem!
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7: Quarta-feira, metadinha da semana, um novo mês pela frente. Bem-vindo, Júlio! Com a melhor...

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1: Pra atrair, não precisa de contato físico, meu amigo. A traição começa nas conversas apagadas, reagidas no Instagram com uma segunda intenção.

0: Dora, pegando muito bem nessa tarde gostosa. Uma rouba tentação nessa tarde, hein? Daqui a pouquinho tem muito mais. E lembrando que daqui a pouquinho tem aquele babadinho que você tava esperando.
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2: Destaque da Inglaterra nesta Copa do Mundo. Jude Bellingham mostrou que também tem sonhos fora dos gramados. O meia inglês que atua no Real Madrid revelou que gostaria de seguir carreira como ator quando pendurar as chuteiras. E o papel dos sonhos já está escolhido. Bellingham disse que adoraria interpretar o agente secreto James Bond no cinema. Segundo o jogador, ele é fã da série e já assistiu a todos os filmes do personagem. Mas, por enquanto, o foco está totalmente na Copa do Mundo. Com 2 gols e 1 assistência, o camisa 10 da Inglaterra tem sido um dos principais nomes da seleção, que enfrenta a República Democrática do Congo nesta quarta-feira em busca de uma vaga nas oitavas de final.
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4: 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E a hora certa.
5: 3h24, boa tarde.
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5: Olha o babadinho aí, minha gente, babado. Bom, imagina você, tá aí de repente, o carro atola e eis que surge o super-homem.
7: Rapaz.
5: Não foi o super-homem. Foi Rodrigo Hilbert.
6: Ai, caramba.
5: Foi pra salvar, meu Deus. Rodrigo Hilbert voltou a chamar a atenção nas redes sociais após ajudar uma motorista que teve o carro atolado em uma estrada. O momento foi registrado pela jovem Jade e compartilhou tudo no TikTok, onde o vídeo ultrapassou cerca de 1 milhão de visualizações. Imagina.
7: Rapaz.
5: Nas imagens, Hilbert aparece dentro do próprio veículo enquanto acompanha a situação e presta auxílio à motorista. Segundo Jade, o encontro aconteceu depois que seu carro ficou preso em uma estrada cuja localização não foi informada. Ao compartilhar o vídeo, a jovem resumiu o momento com uma legenda rapidamente conquistando os internautas. Experiência individual, hein? Meu carro atolou numa estrada e quem apareceu? Eis que do nada surge Rodrigo Hilbert. Isso aí é um sonho, né, velho? De todo mundo. Além da ajuda recebida, Jade revelou que no momento do encontro, acabou confundindo o apresentador com outro rosto conhecido da TV. Na própria publicação, ela brincou com a situação e pediu desculpas pela gafe. Desculpa, Rodrigo, por ter te chamado de Thiago Leifert. Né? Mas é quase a mesma coisa. Ai, meu Deus do céu. Olha isso. Aqui, ó. Ah, não, esse comentário eu vou ter que falar, gente. Olha, o babado é bom, mas os comentários são melhor ainda. A Fátima colocou o seguinte: a minha sorte é tanta que se um dia der uma chuva de Rodrigo Hilbert, capaz que caia em cima de mim o Pablo Vittar. Fala sério, tem gente que tem sorte na vida, né? O carro, tem gente que tem sorte, o carro atola e eis que aparece Rodrigo Hilbert pra salvar você dessa situação. Olha isso, que é isso, hein? Eu acho que eu nem ia saber o que tava acontecendo com o carro, sabe? Eu não sei nem o que eu ia fazer numa coisa dessa, numa situação dessa. Será que eu ia confundir também, Rodrigo Hilbert? E você? Se de repente desse um problema aí no seu carro, fala a verdade. Se desse um problema aí no seu carro, quem você gostaria que aparecesse do nada pra te socorrer, hein? Ah, fala sério. Quem você gostaria? Eu quero ver se a galerinha vai falar. Eu quero ver se a galerinha vai falar.

que a Maria Fernanda já responde. Ela falou, pode ser Rodrigo Wilbert também, adorar. Não é? Não é, não é o Rodrigo Wilbert. Olha aí, ó. A Carlinha falou assim, ó. Falando em apresentador, podia ser Rodrigo Faro também. Olha isso! E você? Se o seu carro atolasse, desse algum problema, desse um defeito, parasse de funcionar, quem você gostaria que fosse, assim, te socorrer naquele momento? Vão perguntar pros homens também, né? Quem vocês gostariam, né? Quem vocês gostariam que fosse lá te socorrer? Conta aí pra gente. Aí, a Patrícia Paula aqui. Patrícia, eu pensei nisso. Você faz favor de parar de roubar meu sonho. Patrícia Paula aqui, eu me recuso a falar do seu sonho. Porque eu pensei no Gustavo.

0: Monique Juliane, olha o seu perfil, educadora pegando bem, gente, para tudo, deixa eu falar dessa promoção, deliciosa, promoção torcida premiada, conveniência 14 de março, Zé Delivery e Educadora se uniram para trazer essa promoção gostosa para você. 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Eu volto já pra gente falar de mais esportes.
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3: Brasil e Noruega vão se enfrentar nas oitavas de final da Copa do Mundo no domingo. E a imprensa internacional está fofocando. Tá falando mal da gente. Eita. Exatamente. Parece que a seleção brasileira não está sendo a favorita, não. Principalmente no país nórdico. Especialmente a empolgação é grande em cima do atacante Haaland, né? Mas, né, a gente lembrando aí que competição se faz com 11 jogadores. Aguarde, viu? Um site norueguês escreveu que o Brasil está tremendo. Vamos aguardar. Mas lembrando um detalhe, viu? Lembrando que o Brasil nunca venceu a Noruega no futebol masculino profissional. As seleções se enfrentaram 4 vezes na história, com 2 vitórias norueguesas e 2 empates. Além disso, o Brasil tem uma longa seca em jogos eliminatórios contra os europeus, tá? Não vencendo aí desde 2002. O detalhe histórico é o seguinte: em 1988, Noruega e Brasil empataram. Em 1997, Noruega fez 4-2 no Brasil. No amistoso, em 1998, Noruega venceu o Brasil por 2-1, tá? E em 2006, Noruega e Brasil ficaram empatados. Então, ai, ai, ai, aguenta coração. Se já foi difícil o Japão, imagina nós com a Noruega. Mas bora lá nas orações, né? Não custa. Bom, Educadora nos Esportes, de volta amanhã com o Auto Posto Irmãos Ribeiro e Machados Multimarcas.

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0: farol, acende o farol, bora acender esse farol aí, educadora pega bem. Vai ficando por aqui nossa tarde de sucessos, mas tá chegando modão nessa estação, hein? Então daqui a pouquinho eu tô de volta com você e com moda.
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14: O Supremo Tribunal Federal realiza nesta quarta-feira a última sessão de julgamentos do semestre antes do recesso de julho. Na pauta está a conclusão da análise de trechos da Lei de Improbidade Administrativa, incluindo as regras sobre prescrição dos processos. A Corte retorna às atividades em agosto, quando deverá julgar temas de grande repercussão, como a relação de trabalho entre motoristas de aplicativos e plataformas digitais, a Lei Dosimetria e o processo que discute regras para a sucessão do governo do Rio de Janeiro.
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4: Gente linda desse meu Brasil, agora é moda. Cissa de Paula. Isso, Cissa de Paula em ZYD 832, canal 272. Educadora Batatá em São Paulo. Bora que bora, gente. Quarta-feira, meiuca da semana, 1º de julho.
3: Pega.

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2: É isso aí, muita moda na sua tarde. Muita moda boa, caprichada, chonada. É isso aí, estamos aqui com o nosso EMC. Bora que bora, gente. E a gente começa bem assim, com uma Texana 37.

0: Zapeando.
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é Jean Giovanni, minha gente, é Jean Giovanni. É top demais essa moda, hein? Afinal, tem muita moda caprichada aqui. Muita moda caprichada, e por falar em caprichada, daqui a pouquinho também tem aquele babado caprichadinho. Não sai daí não, que daqui a pouco eu volto.

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10: Bora fofocar, gente. Olha isso que tá rolando na internet. Tá rolando, eu quero saber de você, sua opinião, hein? A Justiça de Santa Catarina determinou que uma mulher receba metade de um prêmio de 2.700.000 da Mega Sena após comprovar que tinha um acordo verbal com o ex-companheiro para dividir eventuais ganhos de aposta. Segundo o processo, o casal costumava jogar junto, mas as apostas eram registradas em nome do homem. Após a separação, ele recebeu sozinho o prêmio e alegou que o bilhete vencedor era exclusivamente dele.
11: Ai, caramba!
10: A escolha.

0: você. Você acha que tá certo? Esse era o acordo, tinha que manter? Afinal, palavra, meu filho, palavra de homem, não faz curva não, viu? Tá? Precisa só tomar, assinar documento, promissória, carimbar o dedo, não precisa, não. Palavra de homem que é homem é palavra, né? Ou você acha aí que não, foi ele que fez o jogo, então é ele que tem que ganhar sozinho. Ô, gente, mas vamos falar sério. 1.300.000 não tá bom, não? 1.300.000 não tá bom, não? Já não tinha nem R$2 no bolso? Que é isso? Que ignorância. A pessoa não tinha nem R$2 no bolso sobrando. Só tinha o dinheiro da aposta. Aí agora tá regulando. Ora, tinha nada, agora tá regulando. Quero saber de você, o que, você acha, o que, você acha?
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0: O Diogo disse o seguinte, sim, era um acordo e ele deixou a mulher por conta de dinheiro. Depois que ganhou o prêmio, ele vazou, né? É, então, então. A Jéssica disse o seguinte, se provar é dela e pronto, acabou. Não é? A Vanessa também respondeu o seguinte, ó, dinheiro transforma as pessoas, não é? A gente não pode fazer nem acordo de caixa de chocolate, não dá certo não, tá? Eu acho que é isso. Acordo, palavra não é só de homem não, a gente faz mania de falar que os antigos falavam, né? Palavra de homem não faz curva, mas palavra de qualquer um, a mulher é qualquer um. Palavra não faz curva, filho, você falou, assume o que você falou, não é? Não precisa lá no cartório registrar, colocar tudo bonitinho, autentificar, dar lá sua assinatura. Não, a tua palavra é a tua palavra. Você falou, assume aí. Assume, ué. Afinal, quem é você? Quem é você sem a sua assinatura? Sem é algo provo? Quem é você, bem? Vamos lá, responde isso aí. Bora lá atender a galerinha, vai. Deixa eu atender aqui. A Gigi, a Giovana quer Zeneto e Cristiano, tá aqui, ó, pra você, Zeneto e Cristiano. Quem mais, quem mais, quem mais aqui mandou alôzinho? Deixa eu ouvir as meninas aqui. Oi?
2: Pode falar. Boa tarde.
0: Boa tarde, Geraldo, pode falar.
2: Eu gostaria de ver uma música do Leandro Leonardo, o Trevo de Itumbiara.
0: Eita!
2: Aqui, quem tá falando? Aniversário ontem.
0: Quem que fez aniversário?
2: Eu.
0: Quem que
3: me
0: oferecemos
3: pra Geralda Rosa, viu?
0: Aí, deixa eu ver aqui.
3: A Geralda.
0: A Geralda fez aniversário.
3: Ser direto. Geralda Isabel Rodrigues.
0: Ah, tá.
3: Parabéns. Põe uma música de parabéns pra você, pra ela aí. Desejando a Rosa, Dona Maria.
2: Leandro Leonardo, acredito, Miara.
0: Ok.
3: Isso, o Alessandro, irmão da Geralda, quer falar com você.
0: Coloca ele aí.
3: Você fala, fala pra ela. Fala assim que você quer que põe música de aniversário. Ele é iniciado. Fala aí.
4: Oi, Chico.
0: Oi.
3: Que música você quer?
4: Silêncio Chororó.
0: Chitãozinho Chororó? Vou caprichar pra você, meu lindo. Todo mundo lá curtindo Educadora? Então deixa eu aproveitar. Geralda, minha linda, parabéns, muita saúde, muitas bênçãos, vitórias, alegrias, alegrias, alegrias sempre na sua vida. Que você continue essa pessoa tão linda e tão especial. Então bora aí que esse bloco é todo da Geralda, hein? E a galerinha lá de casa.

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5: Rio Preto, 310 quilômetros. Uberlândia, 126 quilômetros. Belo Horizonte, 713 quilômetros. São Paulo, 723 quilômetros. Goiânia, 210 quilômetros. Mas

Chitãozinho e Chororó, menina linda, 4h49, gente, deixa eu agradecer uma visita ilustre aqui na Educadora, Carlos Henrique de Franca, passou por aqui para conhecer a Rádio Educadora, que alegria sua visita, gratidão pelo seu carinho, pela sua presença aqui na Educadora, é sempre uma alegria para nós receber. A gente fica tão feliz. Uma pena que não tinha café, né? Por quê? Ninguém fez café ainda hoje. A parte da tarde, a galerinha da parte da tarde é a galerinha do regime. Então a galerinha nunca tá comendo uma coisa, tomando um café. A parte da tarde é a galerinha que dá aquela segurada, você entendeu? Então raramente você vai achar café aqui, mas valeu sua presença, Carlos Henrique, olha o nome, Carlos Henrique de Franca. Um abração pra você, valeu demais. E você quiser conhecer a Educadora, venha. Ele disse que vem qualquer dia pra conhecer o Thiago também, que ele gosta muito. E também do nosso querido Rodolfo Mosquiá. Você venha logo antes das férias dele, viu? Senão você vai me ver aqui de novo. Ah, isso mesmo. Daqui a pouquinho não. Daqui uns dias a Cissa de Paula vai aí substituir o Rodolfo na madrugada pra Rodolfo descansar também. Então logo ele vai estar com a sunguinha dele, aproveitando as ilhas gregas que ele gosta. Ele já marcou viagem. Daqui uns dias ele vai, hein? É isso aí, vai ter que me aguentar às 5 da manhã, fazer o quê? O problema é que eu não sei fazer café e eu quero ver o que eu vou arrumar nessa rádio. Mas tudo bem, eu já pedi receita para um monte de gente, eu espero que alguém me socorra com uma receita de café aqui, ó. Porque vou judiar também, viu? Igual judiam de mim. Daqui a pouquinho eu tô de volta.

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8: 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Que tudo, hein? Deixa eu ver a galerinha que tá participando aqui comigo nessa tarde de quarta-feira. Fala, Rodrigo!
9: Ô, Cissa, boa tarde. Boa tarde. Só o Rodolfo faz café aí, né?
8: Ô, Rodrigo, você sabe que... aqui na rádio, quem faz o café é o Rodolfo e a Marcela. Os que faz o café é pior, sabe? Meu Deus do céu. Né? A galerinha da parte da tarde é a galerinha do regime, que só vai na fruta, uma coisa mais light, é um suquinho, assim, uma frutinha. Um pão jamais aqui a galerinha da tarde, né? Galerinha da tarde dá aquela segurada geral, mas a galerinha da manhã passa bem. Galerinha da manhã, é o cafezinho, um pãozinho, é bolo todo dia aqui, né? Eu quero só ver se eu vou dar conta de fazer esse café. Eu tô uma preocupação com esse café. Você não tá entendendo. Um abração aí pra você. Quem mais tá aqui, Vanderlei? O que que foi, Vanderlei?
10: Tá bem? A turma da tarde é tudo canguinha?
0: Parece o tio Patinhas que tá guardando dinheiro debaixo do colchão. Nem café toma.
8: Você não tá entendendo. A turma da tarde é a galerinha do regime. A gente vai nas frutas, a gente só vai de fruta aqui, a galerinha da tarde. Fala comigo, Ricardo.
4: Boa tarde, Cícero, tarde. Beleza?
8: Beleza,
4: estamos aqui na correria, voltou de folga ontem, estamos aqui na correria, tá de fogo aqui.
8: Tá
4: manda
8: de
4: uma
8: fogo?
4: Música pra nós aí, boa aí, 17 com o Marco Luciano aí. Pra todos os ouvintes aqui da usina Cervasa aqui, ouvindo a rádio, a educadora Batatais.
8: Aí, aqui pega bem.

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1: Educadora, pega bem as patroas, eu não sei o que lá. Eu sei que você tá aqui na Educadora. E daqui a pouquinho tem muito mais modão, tá? 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
6: A captação nacional de leite registra nova quebra nas bacias produtoras e mantém a pressão de alta nas cotações pagas ao produtor. O litro de leite no atacado nacional atingiu a média de R$3,35. A entressafra reduziu o volume coletado nas propriedades, intensificando a disputa diária da indústria pela matéria-prima.
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7: O presidente do Senado, Davi Alcolumbre, se reúne nesta quarta-feira com representantes do governo e das centrais sindicais para discutir a proposta que acaba com a escala de trabalho 6x1. O texto, já aprovado pela Câmara dos Deputados, ainda começa a tramitar no Senado. A proposta reduz a jornada semanal para 40 horas e garante 2 folgas remuneradas por semana, sendo uma delas de preferência aos domingos. A implantação será gradual, com um período de transição para empresas e trabalhadores. Davi Alcolumbre afirmou que o Senado vai analisar o texto com calma e que a proposta não será apenas referendada sem debate.
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6: Comigo vende mais moda, meu bem. Cissa de Paula, em ZYD 832, canal 272, Educadora Batatais, São Paulo.
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6: Meiuca da semana, primeirinho de julho, seja bem-vindo, lindo e abençoado.

Jean e Giovanni, nem dormindo consigo te esquecer. Educadora pega bem, caprichando aí pra você, nossa programação. Pega bem, falar de casa nova, incrível. 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Daqui a pouquinho eu tô de volta com aquele babadinho para você.

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0: Adoro assim. Deixa eu contar pra você do cantor sertanejo Murilo Huff. Ele emocionou os seus fãs e também uma galera, claro. Ele emocionou ao presentear um de seus funcionários com um carro zero quilômetro. A surpresa aconteceu na porta da casa do artista e foi registrada por sua noiva Gabriela Versiani. Ao receber as chaves, Sérgio, que faz parte da equipe do cantor, não conseguiu segurar a emoção. Chorou, é claro, né? Durante o momento, Sérgio agradeceu pela oportunidade de trabalhar com Murilo Huff e destacou o carinho, o respeito que sempre recebeu do cantor e também de toda a equipe. Ele ainda relembrou que antes mesmo de começar no trabalho já havia ouvido de Murilo que ele era uma pessoa humana, afirmou que faz questão de falar sobre isso por onde passa. Uma atitude linda, né? Murilo Huff foi lá pedir uma carona pra ele. Ele falou assim: vamos no seu carro? Aí ele falou assim: não, esse não é o seu carro. Esse carro não, esse aqui, ó. Ai, gente! Ele tinha um Corsinha Classic, agora ele tem um carrão. Eu não sei que marca que é aqui não, que eu não vi no vídeo. Não deu pra ver no vídeo que marca que é esse carro aqui, né? Eu sei de fofoca, de carro não, tá? Eu entendo de fofoca. Mas olha aqui, adorei, né? É isso aí, gente. Que legal a gente poder fazer algo pra alguém, agradar. Isso é muito bom. Ah, tá, uma caminhonetona, dá licença. Uma caminhonete, agora que eu vi o carro inteiro aqui no vídeo. Caminhonete cabine dupla. Que é isso? Adorei. Se alguém quiser me presentear também. Deixa eu mandar alô aqui. Tem na sintonia. Oi, Jaque. A Jaque tá na sintonia, né, Jaque? Ela tá pedindo Eduardo Costa. Tá aqui pra você nesse bloco, hein? Quem mais? Deixa eu mandar um beijo. Pra Zilma, sempre curtindo Educadora. Também quem tá aqui, gente? A Cristiane. Oi, Cissa, boa tarde, tudo bem? Eu estou, Cris, e você? Manda uma música pras meninas da Doce Festa. Elas estão sempre ligadinhas na Educadora. Ai, que maravilha! Deixa eu mandar beijo. Suas lindas. Beijo aí pra vocês, tá bom? Obrigada sempre pela companhia. Fala, Marcinha!
1: Boa tarde, minha amiga, Cissa de Paulo Chamaes. Tá falando a música do Gustavo Lima? Vagabundo. Quero oferecer especialmente pra minha amiga Cissa de Paulo, meu amigo Rodolfo, meu amigo Tiago, meu amigo João Luiz, especialmente também pro meu esposo, né? Alexandre. Pra todo mundo que está ouvindo a Educadora com a nossa amiga Cissa de Paula.
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tem que ter. Eduardo Costa! Educadora Pega Bem, 5h46. 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
8: 10 minutinhos para as 18 horas e deixa eu falar para você que tá achando felizinha da vida que o frio acabou. Não acabou não, viu? Não acabou, não vai se alegrando aí não, porque o friozinho tá marcadinho pra voltar sexta-feira. Rapaz. Exatamente, vai aproveitando esses dias de sol, tá gostosinho esse tempo, né? Nem te conto, eu adoro esse tempo. Adoro ver o sol todo dia, esse calor, essa coisa gostosa. Bom, até quarta-feira, hoje, será o sol em parte do estado, mantendo o clima quentinho. A mudança começa a ser percebida a partir de amanhã, hein? A partir de amanhã a gente já começa um ventinho gelado. Em algumas cidades a frente fria já chega amanhã. A partir de sexta-feira, o frio ganha força, intensidade e deve permanecer durante todo o fim de semana. Na segunda-feira um pouquinho menos, tá? De acordo aí, a gente vai

0: chegar com a mínima em torno aí de 10 graus, tá? Em torno aí de variando de 16 a 10 graus. Ai, ai, ui, ui, ui.
1: Ai, caramba.
0: Não joga aquela tua blusa no guarda-roupa de novo, não. Não deixa embaladinha no saco preto, não. Põe lá, deixa penduradinha ainda. Deixa penduradinha que esse vai e vem de frio e calor, se vai e vem de frio e calor, vai perdurar até agosto, hein? Então bora lá, não põe esse casaco de molho ainda, não.
2: Tá nos carros.

0: Agora, o Teodoro e Sampaio de parede meia. Que saudade dessa moda também, hein? Educadora pega bem. 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
5: Bora, minha gente, bora de moda. Ótima noite pra você. Bora comigo, ué. Cessa de Paula, em ZYD 832, canal 272. Uma noite de quarta-feira lindona pra você. Um novo mês lindão na nossa frente. E com ela sempre.
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5: A galerinha que tá chegando em casa, que já tá relaxando, quem também já tá entrando no trampo agora, vamos juntos. Galerinha chique, beleza? Um abração a todos vocês, obrigada pela audiência, obrigada pela companhia. Vamos juntos até às 19 horas aqui com o Boteco, com tudo que é de bom. E, claro, galerinha se hidratando, a galerinha curtindo aí a gente nos bares da cidade. Valeu, hein, gente? Bora começar bem, então? Aumentando aí. Boteco Educadora.

dizendo, ela chorou de amor, de que ela chorou, de que ela chorou mesmo, hein? Educadora pega bem, 6h25, é só moda bruta por aqui. Só moda caprichada e tem uma galerinha querendo mais moda, hein? Vem comigo que daqui a pouquinho eu tô de volta.

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1: Destaque da Inglaterra nesta Copa do Mundo. Jude Bellingham mostrou que também tem sonhos fora dos gramados. O meia inglês, que atua no Real Madrid, revelou que gostaria de seguir carreira como ator quando pendurar as chuteiras. E o papel dos sonhos já está escolhido. Bellingham disse que adoraria interpretar o agente secreto James Bond no cinema. Segundo o jogador, ele é fã da série e já assistiu a todos os filmes do personagem. Mas, por enquanto, o foco está totalmente na Copa do Mundo. Com 2 gols e 1 assistência, o camisa 10 da Inglaterra tem sido um dos principais nomes da seleção, que enfrenta a República Democrática do Congo nesta quarta-feira em busca de uma vaga nas oitavas de final.
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11: É hora do boteco caprichadão. Deixa eu ver quem tá aqui. O Tibum já mandou o alô que tá na área, né, Tibum? Já chegou. Tá na animação total. A Roseli, oi Roseli, ótima tarde pra você, Roseli, tava sumidinha, hein? Tudo de bom, ótima noite, né? Ótima noite, noite, noite. Ela escreveu tarde aqui também, me embananei. Roseli, tudo, tudo de bom pra você. Fala, Danilo, oi meu amigo.
12: Cícia, boa noite.
11: Boa noite.
12: Tudo bem?
11: Tudo bem, você?
12: Boa noite pra todo mundo, educadora. Vê se me dava mandar um caminheiro pra nós aqui.
11: Um caminheiro? Eita, Danilo, mas gosta dessa música. Abraço, abraço, abraço, abraço. Ótima noite pra você e a minha amiga Renata. Oi, Rê. Você também tá aqui na sintonia, Rê? Manda um

0: recadinho. Toca pra mim, lindeza, Zezé de Camargo.
1: Isso.
0: Oi.
1: Boa noite.
0: Boa noite.
1: É, deixa eu te...
0: Olha aí, ela pediu um Zezé de Camargo e a gente vai ouvir também. Tá aqui, ó, na melhor sintonia. Bora curtir,

0: Mato Grosso e Matias, sorte de quem acredita nela, né? Educadora pega bem, 6h52, daqui a pouquinho eu volto pro último bloco do nosso Boteco com muito mais pra você.
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0: maneiro, um som gostoso. Eu vou deixando aqui o nosso boteco. Valeu demais sua companhia, valeu demais sua alegria, valeu demais sua presença. Amanhã eu tô aqui com você a partir das 2 da tarde. É, daqui a pouquinho vem a Hora do Brasil. E na sequência a programação top da Educadora, que você já sabe. Beijo, meu bem. Fica com Deus. Até amanhã. Tchau, tchau.
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0: 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É hora de noticiar os fatos que ajudam a construir um novo país. 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
1: Em Brasília, 19 horas.
0: Está no ar a Voz do Brasil. As notícias do governo federal que movimentaram o país no dia de hoje.
2: Olá, boa noite.
1: Boa noite para você que nos acompanha em todo o país.
2: Quarta-feira, 1º de julho de 2026.
1: Vamos ao destaque do dia: combate ao crime organizado.
2: Prejuízo de facções criminosas ultrapassadas.

0: Passaram os 3 bilhões de reais após ações coordenadas pelo Ministério da Justiça.
1: E o governo do Brasil inaugura o primeiro de 3 escritórios nacionais antifacção. Vanessa Casalino.
2: Os escritórios integram o programa Brasil contra o Crime Organizado. Em menos de 2 meses de programa, o país registrou quedas nos crimes violentos e patrimoniais.
0: E ainda, anunciados 500 milhões de reais para fortalecer a saúde na Bahia.
1: Entre as ações está a entrega do novo Hospital Estadual Litoral Norte e a distribuição de veículos do Agora Tem Especialistas. Pablo Mundim.
3: Na educação, o governo do Brasil entregou 29 novos ônibus escolares, com investimento de 13 milhões e 200 mil reais pelo novo PAC.
0: Você vai ouvir também, Brasil Digital já levou sinal aberto e gratuito a mais de 10 milhões de pessoas.
1: O programa amplia o acesso da população brasileira à TV pública, educativa e legislativa. Márcia Fernandes.
4: Já foram instaladas 55 estações de transmissão pelo país. Para o segundo semestre, a meta é instalar outras 75 estações.
0: Hoje, na apresentação da Voz do Brasil, Mariana Jungmann e Luciano Seixas.
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0: Cultura e modernização de equipamentos culturais na Bahia.
1: O Teatro Castro Alves, em Salvador, reconhecido como Patrimônio Nacional e um dos principais palcos do país, reabre suas portas após passar por obras de restauração.
0: O presidente Lula e a ministra da Cultura, Margareth Menezes, participando da cerimônia de entrega que deve começar em instantes.
1: E o repórter Rafael Lopes acompanha a movimentação direto de Salvador, tá? E traz pra gente agora as informações ao vivo. Boa noite, Rafael.
5: Boa noite, Mariana, Luciano e ouvintes da Voz do Brasil. Noite de tapete vermelho aqui no Largo do Campo Grande para a entrega do novo Teatro Castro Alves. A programação oficial está marcada para começar logo mais às 8h15 da noite e contará com a presença do presidente Lula. Ele vai participar ao lado da ministra Margareth Menezes e de autoridades locais da entrega da terceira e última etapa do projeto de requalificação do Teatro Castro Alves. O local foi modernizado e restaurado após o teto da sala principal ter sido atingido por um incêndio em 2023. O edifício, de estilo modernista, contou com melhorias estruturais que seguem padrões internacionais, preservando o valor histórico e arquitetônico do complexo, que é tombado pelo IPHAN como patrimônio nacional. O Teatro Castro Alves já abrigou momentos marcantes das artes cênicas do país e já foi palco de shows históricos como o de João Gilberto, Doces Bárbaros e Raul Seixas. As obras contaram com um investimento de mais de 260 milhões de reais, unindo recursos dos governos federal e estadual, e representa a maior intervenção já realizada no teatro desde a inauguração em 1967. Mariana, Luciano, eu volto com vocês no estúdio.
0: Obrigado, Rafael, pela participação ao vivo aqui na Voz do Brasil.
1: E o presidente Lula esteve mais cedo em Itaparica, também na Bahia. O local é a maior ilha marítima do Brasil, chegando a receber 300 mil turistas na temporada de verão.
0: Hoje foi dada a largada à construção de uma ponte que vai ligar a ilha à capital baiana, trazendo mais desenvolvimento e empregos para a região.
1: Ao todo, serão beneficiados pelo projeto de infraestrutura cerca de 10 milhões de pessoas de 250 municípios.
6: A ponte Salvador-Itaparica terá 12 quilômetros de extensão e vai reduzir o tempo de travessia de 1 hora para 15 minutos entre a capital baiana e a ilha. O projeto integra o novo PAC e contará com 3 bilhões de reais de investimentos federais. Nesta quarta-feira, em Veracruz, na Bahia, o presidente Lula participou da cerimônia que marcou o início oficial das obras.
7: A Bahia precisava de um outro escoamento da riqueza produzida pela Bahia. E se optou por fazer essa ponte e fazer uma estrada.
6: A ponte, que será construída sobre a Baía de Todos os Santos, será a maior da América Latina sobre o mar. 300 profissionais já atuam nos 3 canteiros de obras implantados para a execução do projeto. A expectativa é de que aproximadamente 28 mil veículos utilizem diariamente a nova ligação, que vai fortalecer também cadeias produtivas ligadas ao turismo, à indústria e ao comércio, de acordo com o governador da Bahia, Jerônimo Rodrigues.
7: Essa ponte, ela é estratégica. Quem vem do oeste com cargas de grãos, de algodão, de fruta,
8: vai economizar até 200 quilômetros. A economia é o tempo dos motoristas, dos caminhoneiros.
6: Ao todo, 27 empresas brasileiras já foram contratadas para fornecer equipamentos, materiais e serviços. O empreendimento é resultado de uma parceria público-privada entre o governo da Bahia e a concessionária Ponte Salvador Itaparica. E a expectativa é que seja entregue em 2031. Reportagem Graziele Bezerra.
0: E ainda na Bahia, no município de Alagoinhas, o governo do Brasil entregou um novo hospital que estará preparado para atender mais de 500 mil pessoas de 34 municípios.
1: Também foram realizadas entregas de ambulâncias e ônibus escolares para atender o estado.
0: Um investimento de 500 milhões de reais só para a saúde.
3: O Hospital Regional Litoral Norte recebeu 76 milhões de reais em investimentos para a construção. A unidade conta com 190 leitos para atendimentos clínicos, cirúrgicos, pediátricos e obstétricos. A expectativa é beneficiar 544 mil moradores, ampliando a oferta de serviços de média e alta complexidade e reduzindo a necessidade de deslocamentos para outras cidades, explica o ministro da Saúde, Alexandre Padilha.
9: Vai ser muito importante esse hospital aqui, vai facilitar muito a vida das pessoas, poder se tratar aqui, perto da família, mas vai servir a 34 municípios da região.
3: Além da entrega da nova estrutura, o Ministério da Saúde garantiu recursos para o funcionamento do hospital. Serão 92 milhões e 400 mil reais por ano para o custeio dos serviços. A Bahia também receberá um reforço de 18 milhões de reais anuais para ampliar a oferta de atendimentos especializados pelo Sistema Único de Saúde. Na educação, o governo do Brasil entregou 29 novos ônibus escolares, com investimento de 13 milhões e 200 mil reais pelo novo PAC. Segundo o ministro da Educação, Leonardo Barchini, todos os ônibus escolares são modernos, confortáveis e seguros.
10: Você anda em qualquer estrada, pode ser estrada de chão, pode ser na rodovia. Em todos os estados, você tem um ônibus amarelinho. E esse ônibus é melhor, porque esse ônibus é mais seguro. Esse ônibus tem ar-condicionado agora e dá todo o conforto e segurança para as crianças brasileiras.
3: Para o presidente Lula, os investimentos fazem parte da estratégia do governo do Brasil para ampliar o acesso aos serviços públicos, fortalecer a rede de saúde e educação e reduzir as desigualdades regionais.
11: Somos seres humanos, homens e mulheres, pretos e brancos, nascidos nesse país e precisamos ser tratados com decência e com respeito que todo mundo merece.
3: O governo do Brasil também destinou ao estado da Bahia 256 veículos do programa Agora Tem Especialistas Caminhos da Saúde. São 180 vans e micro-ônibus para o transporte de pacientes, além de 58 unidades odontológicas móveis e 18 novas ambulâncias do SAMU, reforçando a assistência à saúde em diversas regiões do estado. Reportagem Pablo Mundim.
1: São Paulo recebeu hoje o primeiro escritório do programa Brasil contra o Crime Organizado.
0: O objetivo é integrar as ações do governo federal, dos estados e municípios no combate aos crimes e às facções criminosas.
1: O programa, lançado no mês de maio, conta com investimentos de 11 bilhões de reais e já causou um prejuízo de 3 bilhões de reais às facções.
2: A União ainda mais presente no estado de São Paulo para combater o crime organizado. É o que acontece a partir de hoje com a implantação do Escritório Nacional Antifacção pelo Ministério da Justiça e Segurança Pública. O foco está na asfixia financeira ao crime organizado. O escritório é ligado à Secretaria Nacional de Segurança Pública. O secretário Chico Lucas explica que, na prática, aumenta a integração entre União, estados e municípios no combate ao crime.
12: A gente tem que ter essa proximidade com as forças de segurança estaduais, com as forças federais que estão localizadas em São Paulo e com todos os membros desse arranjo produtivo, o sistema financeiro, os empresários, para justamente ter mais efetividade.
2: O primeiro escritório foi inaugurado aqui em São Paulo. O segundo vai ser no Rio de Janeiro na próxima sexta-feira e também na cidade de Foz do Iguaçu, no Paraná, região da Tríplice Fronteira. Os escritórios integram o programa Brasil contra o Crime Organizado. O programa já causou prejuízos de 3 bilhões de reais às organizações criminosas e já prendeu mais de 18.800 pessoas. O ministro da Justiça e Segurança Pública, Wellington César Lima e Silva, destaca que, com o plano, O combate ao crime organizado ganha um rumo ainda mais estratégico.
13: O importante é aumentar o volume de dados, ter esse diagnóstico cada vez mais detalhado e refinar as estratégias através da cooperação. Nós estamos realizando uma operação nacional e duas operações regionais todos os meses e vamos continuar assim até o final do ano.
2: Em menos de 2 meses de programa, o país registrou quedas nos crimes violentos e patrimoniais. Entre maio desse ano e maio de 2025, os homicídios dolosos caíram mais de 17%. Os latrocínios, mais de 14%. O roubo de carga recuou quase 32%. E o de veículos, 26%. Reportagem Vanessa Casalino.
0: Levar informações e conteúdo das emissoras públicas para todos os cantos do Brasil.
1: Com esse objetivo, o programa Brasil Digital tem ampliado o número de municípios beneficiados com a chegada do sinal.
0: Já foram instaladas mais de 50 estações de transmissão e até o fim do ano serão mais 75.
4: Mais de 10 milhões de pessoas já foram beneficiadas pelo programa Brasil Digital, que amplia o acesso da população brasileira à TV pública por meio de sinal digital aberto e gratuito. Segundo o balanço apresentado pelo Ministério das Comunicações, pela Anatel e pela empresa Brasil de Comunicação, a EBC, já foram instaladas 55 estações de transmissão pelo país, ampliando a cobertura para 147 municípios. Para o segundo semestre, a meta é instalar outras 75 estações. O ministro das Comunicações, Frederico Siqueira, destacou que o programa é uma prioridade do governo federal e falou sobre as vantagens de levar o sinal a mais municípios.
14: A gente precisa e precisava ampliar a capilaridade da comunicação pública nas áreas mais remotas do nosso país. E para esse ano, mais 75 estações na prioridade e com certeza a gente terá sucesso na execução até o final do ano. Em cada localidade atendida, a população ganha mais qualidade de imagem, estabilidade do sinal e acesso a um conteúdo público de qualidade.
4: As estações entregues até agora estão distribuídas por todas as regiões do país. O Norte e o Nordeste concentram 14 instalações cada. O Sudeste contabiliza 11 estações, seguido pelas regiões Sul, com 10, e Centro-Oeste, com 6. Para a presidente da empresa Brasil de Comunicação, Antônia Pellegrino, o programa leva mais cidadania aos brasileiros.
15: Esse evento marca um balanço do Brasil Digital, um programa vitorioso e também um marco da maior expansão de sinal da comunicação pública que já tivemos no país. Cultura, informação de qualidade e cidadania para milhares de brasileiros. Esse é o sentido do Brasil Digital, ampliar o alcance do sinal, mas com isso aumentar o alcance da cidadania.
4: Com investimento de 208 milhões de reais do novo PAC e do leilão do 4G, o programa Brasil Digital é viabilizado por meio de parcerias com instituições públicas nos municípios. Com isso, a população passa a ter acesso gratuito a canais como Canal Gov, TV Brasil, Canal Educação, Canal Saúde, além da TV Câmara, TV Senado, TV Assembleia e onde houver canais das câmaras municipais. Reportagem Márcia Fernandes.
1: Jornalistas, influenciadores estiveram hoje na sede da empresa Brasil de Comunicação em Brasília para saber mais sobre a implementação da TV 3.0.
0: O encontro foi transmitido em uma live com participação da diretora-presidente da EBC, Antônia Pellegrino, e do secretário de Políticas Digitais da Secretaria de Comunicação Social da Presidência da República, João Brant.
1: A nova geração da televisão aberta, também conhecida como DTV+, terá mais qualidade de som e imagem, interatividade e integração à internet.
0: A EBC, definida como operadora da chamada plataforma comum da DTV+, é responsável por administrar a infraestrutura compartilhada, que vai permitir a oferta de aplicativos, serviços interativos e recursos digitais.
1: E a gente vai continuar falando de acesso à comunicação, dessa vez para quem vive no norte do país.
0: Um dos desafios para chegar a algumas localidades na região são florestas densas e grandes distâncias do território.
1: A saída para superar esses obstáculos foi o uso de cabos que passam por baixo dos rios.
0: Esse é o programa Norte Conectado. A maior rede de infovias subfluviais do mundo já beneficia mais de 6 milhões de pessoas na região.
16: O programa Norte Conectado prevê 9 infovias, com 13 mil quilômetros de cabos de fibra ótica instalados no fundo dos rios amazônicos. Quando concluído, vai conectar 70 localidades em 6 estados: Acre, Amapá, Amazonas, Pará, Rondônia e Roraima. Antes da chegada do programa, quase metade dessas áreas ainda não tinha acesso à internet de alta velocidade. Com investimento de 1 bilhão e 300 milhões de reais, por meio do novo PAC, 6 infovias já foram concluídas e outras 3 estão em implantação. A expectativa é de beneficiar cerca de 7 milhões e meio de pessoas. Para quem vive na região, a conexão de internet representa novas possibilidades de acesso a serviços e educação. É o que conta Alzanir Fernandes Pinto, da comunidade indígena Filadélfia, de Benjamin Constant, no Amazonas.
17: Antes de a gente ter internet, a gente tinha que se deslocar daqui da nossa comunidade para a cidade para ter acesso. A gente alugava 1 hora, 2 horas e fazia os nossos trabalhos, os trabalhos da nossa aula, da universidade.
16: Além de conectar moradores, o Norte Conectado já disponibilizou mais de 900 pontos de acesso para escolas, unidades de saúde, órgãos públicos e espaços de inclusão digital. O ministro das Comunicações, Frederico de Siqueira Filho, destacou que a expansão da conectividade ajuda a reduzir desigualdades e fortalece a infraestrutura digital do país.
18: É o quanto a gente consegue impactar a vida das pessoas quando a gente aumenta a conectividade, né? Quando a gente instala uma antena de telefonia móvel, quando a gente conecta uma escola, quando a gente liga uma infovia, a gente está fazendo parte dessa grande integração de estratégia de inclusão digital do nosso país, mobilizando jovens, idosos e adultos.
16: Outra entrega do Ministério das Comunicações é a rede privativa de comunicação da Administração Pública Federal, uma estrutura que não usa o acesso comercial e assim garante mais segurança no compartilhamento de informações do governo. Reportagem Luciana Colares de Holanda.
1: Para rastrear embarcações, combater a pesca ilegal e principalmente atuar na segurança e preservação da vida dos pescadores, foi lançada uma sala de monitoramento em tempo real das vidas humanas no mar.
0: O acompanhamento permite uma resposta rápida em caso de emergências.
1: E dá mais transparência às ações do governo de combate à pesca ilegal, por exemplo. Foi o que destacou o ministro da Pesca e Aquicultura, Edipo Araújo.
19: Essa sala, ela é inédita, mostra o compromisso, né, do governo do Brasil com transparência, geração de dados e informações, mas também o compromisso do Brasil de combater a pesca ilegal, não reportada e não regulamentada. Uma infraestrutura para conduzir todos os processos e ferramentas de monitoramento e controle. É o governo do Brasil trabalhando em prol do fortalecimento, mas do desenvolvimento sustentável da pesca brasileira.
0: A entrega faz parte das comemorações da Semana Nacional de Promoção da Pesca Artesanal, celebrada esta semana.
1: Mas autonomia econômica para as mulheres no campo.
0: Com o novo Plano Safra da Agricultura Familiar lançado nesta terça-feira, as produtoras rurais passam a contar com juros mais baixos no Programa Nacional de Fortalecimento da Agricultura Familiar.
1: O valor foi reduzido de 3% para 2% ao ano, com um limite de financiamento de até R$100 mil.
0: Com isso, o governo quer garantir melhores condições às agricultoras para ampliar a produção de alimentos à mesa dos brasileiros.
1: A ministra do Desenvolvimento Agrário e Agricultura Familiar, Fernanda Machiavelli, destacou o avanço da participação das mulheres no acesso ao crédito rural durante o programa Bom Dia Ministra, produzido pela empresa Brasil de Comunicação.
20: Hoje eu tenho a alegria de dizer que nós, as mulheres, já são mais de 50%, 55% dos contratos que acontecem no microcrédito, que nós já somos 40% do volume de crédito total do Pronaf e que nós dobramos o volume de crédito desde 2023 para cá, que chega para as mulheres. Mas a gente quer mais, a gente quer avançar mais, porque nós queremos que as mulheres tenham autonomia econômica.
0: A ministra do Desenvolvimento Agrário destacou ainda a ampliação do acesso ao crédito para a juventude rural.
1: Agora, o limite passou de 8 mil para 16 mil reais, no caso de dois jovens da mesma família acessando o financiamento.

0: ter acesso ao crédito, é preciso ter o Cadastro Nacional na Agricultura Familiar e entrar em contato com o órgão de assistência técnica e extensão rural do seu estado.
1: 3 meses após o lançamento, o MEC Livros atingiu 1 milhão de usuários.
0: O MEC Livros é uma plataforma que funciona como uma biblioteca digital.
1: E funciona como uma biblioteca mesmo. Você pode alugar o livro por 14 dias e renovar pelo mesmo período. Tudo isso de graça.
0: A ferramenta foi atualizada com obras em espanhol e inglês. E com isso é possível acessar 25 mil obras nacionais e internacionais.
2: O Ministério da Educação ampliou o acervo do MEC Livros com a disponibilização de obras em versões originais em inglês e espanhol. Ao todo, foram incorporadas 7.832 publicações. Entre os autores disponíveis em inglês estão William Shakespeare e Virginia Woolf. Já em espanhol, os leitores poderão acessar obras de escritores como Gabriel Garcia Márquez, Frederico Garcia Lorca e Teresa Orbegoso. A atualização também traz novos títulos em português de diferentes gêneros publicados por editoras como Fósforo, Peirópolis e Ciranda. Com a atualização, o MEC Livros passa a ter 17.610 obras em português, 6.468 em inglês e 2.724 em espanhol, ampliando o acesso gratuito dos brasileiros a diferentes tradições literárias e culturais. A novidade ainda fortalece a experiência de aprendizagem oferecida por outra ferramenta, o MEC Idiomas, uma plataforma do Ministério da Educação, disponível em versão web e aplicativo voltada ao ensino gratuito de inglês e espanhol. Atualmente, o MEC Idiomas reúne mais de 212 mil usuários ativos e oferece cursos do nível básico ao avançado. Reportagem Júlio César de Oliveira.
1: Para acessar a plataforma de leitura, basta ir no aplicativo MEC Livros ou no endereço meclivros.mec.gov.br. MEC Livros, MEC Livros.mec.gov.br.
0: Inaugurada a primeira Casa da Igualdade Racial na cidade de Itabira, em Minas Gerais.
1: A cidade possui mais de 70% da população negra e agora passa a contar com apoio psicológico, social e jurídico a vítimas de crimes raciais, além de incentivar o desenvolvimento pessoal e profissional.
0: Além de Minas Gerais, o Rio de Janeiro, Ceará, Rio Grande do Sul e Bahia já contam com Casas da Igualdade Racial.
1: E o governo do Brasil quer ampliar esse número. Está aberto até 15 de julho o prazo para que os estados e municípios participem do edital de chamamento público para os novos espaços.
0: Os critérios para participar podem ser conferidos no portal do Ministério da Igualdade Racial em gov.br/igualdade-racial.
1: E essas foram as notícias do governo do Brasil.
0: Uma realização da Secretaria de Comunicação Social da Presidência da República.
1: Com produção da empresa Brasil de Comunicação.
0: Fique agora com o Minuto do TCU. Em seguida, as notícias do Poder Judiciário e do Congresso Nacional. Boa noite.
1: Boa noite, até amanhã.
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6: STF encerra primeiro semestre com mais de 11 mil decisões colegiadas.
7: STJ realiza sessão de encerramento do semestre e apresenta balanço de desempenho da corte.
6: Justiça do Trabalho realiza audiência pública e estabelece metas para 2027.
7: Boa noite, eu sou Marcela Luiz.
6: E eu sou Walter Lima.
7: O Supremo Tribunal Federal encerrou o primeiro semestre com mais de 11 mil decisões colegiadas.
6: O ministro Edson Fachin apresentou o balanço das atividades e reafirmou o compromisso da corte com a transparência, independência e pluralidade. Carolina Chaves.
8: Segundo Edson Fachin, a corte encerrou o período com os seguintes números: mais de 43 mil processos julgados, integrando quase 60 mil decisões, 11 mil decisões do colegiado do tribunal, 27 novos temas de repercussão geral analisados, o que liberou mais de 42 mil processos que aguardavam um entendimento. Edson Fachin reafirmou o compromisso com a transparência, com os julgamentos de repercussão geral e com o aperfeiçoamento da gestão.
9: Esta corte trabalhou e muito em favor do Brasil, do Estado de Direito e da democracia. Estamos sempre juntos na defesa do interesse institucional. Compreensões distintas de fatos e processos, e elas existem, como é próprio de uma corte plural independente, são expressões de saúde institucional e não de fraqueza. O diálogo entre diferentes perspectivas jurídicas é o que confere legitimidade às nossas decisões e profundidade à nossa jurisprudência.
7: O STJ também encerrou o semestre hoje, apresentando o balanço de julgados no período.
6: A sessão da Corte Especial foi conduzida pelo ministro Herman Benjamin, presidente do tribunal. Fátima Uchoa.
10: Na sessão de encerramento do primeiro semestre, o presidente do STJ, ministro Herman Benjamin, apontou um recorde de 260.220 processos recebidos no período, sendo quase 25 mil a mais do que de janeiro a junho do ano passado. Ele manifestou preocupação com o crescimento contínuo da demanda processual.
11: Os números são preocupantes. Nós já estávamos inviabilizados o ano passado e a curva da inviabilização continua ascendente.
10: O STJ julgou 291.280 processos. O número de julgamentos chega a 414.248 quando considerados agravos internos, agravos regimentais e embargos de declaração, e baixou 265.516. Os dados correspondem à média de cerca de 7 decisões por minuto para cada ministro.
7: Tribunal Superior Eleitoral faz balanço dos julgamentos e da preparação para as eleições 2026.
6: A sessão foi conduzida pelo ministro Cássio Nunes, presidente do TSE. Fábio Ruas.
12: O ministro Cássio Nunes Marques destacou que neste semestre o TSE realizou 88 sessões de julgamento. Foram 1.656 processos, sendo 336 em sessões presenciais e 1.320 virtuais. O TSE ainda lançou o Manual do Eleitor, com linguagem acessível e que vai ser traduzido para línguas indígenas.
7: Justiça do Trabalho realiza audiência pública e estabelece metas para 2027.
6: A proposta é aprimorar os serviços da Justiça do Trabalho. Mila Amaral.
13: Esse foi o assunto discutido hoje na audiência pública durante o debate realizado de forma online. Também foram estabelecidas as metas nacionais do TST para 2027, que aliás foram firmadas com o apoio da sociedade. Por exemplo, na consulta pública feita pelo TST, as pessoas pediram que aumente o número de processos julgados pelo tribunal, dando prioridade aos mais antigos, o estímulo à inovação no judiciário e pediram também para estabelecer o trabalho decente. O próximo passo agora é encaminhar essas demandas para o CNJ e, a partir da aprovação, colocá-las em prática.
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7: Uma boa noite.
6: E até amanhã.
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14: Está no ar o Jornal do Senado.
15: Eu sou Paula Groba.
16: E eu sou Humberto Pinheiro.
15: E estes são os destaques de hoje do Jornal do Senado, que começa agora.
16: Debate sobre o fim da jornada 6x1 divide opiniões no Senado.
15: Avança projeto que torna crime submissão.

0: Meter pessoa em defesa à prostituição.
1: Comissão aprova a autorização para servidor público atuar como MEI.
0: Boa noite.
1: Boa noite.
0: Representante

0: E participação de centrais sindicais e da Federação das Indústrias de São Paulo. A reportagem é de Márcio Maturana.
1: O presidente da Federação das Indústrias de São Paulo, Paulo Scaff, disse ver motivações eleitorais para a aprovação da proposta neste momento e foi respondido pela líder do governo no Senado, Tereza Leitão, do PT de Pernambuco.
2: Me desculpe, doutor Paulo, a PEC foi protocolada em 2019. Não é uma PEC boca de urna.
1: Já o senador Jaime Bagatoli, do PL de Rondônia, criticou a proposta e citou a Argentina como exemplo a seguir.
3: Na Argentina, pode-se trabalhar até 12 horas por dia, não passando das 48 horas semanais. É isso que precisamos ter para nós avançarmos no Brasil.
1: O senador Rogério Carvalho, do PT de Sergipe, disse que a redução da jornada é uma questão civilizatória.
4: Essas 44 horas estão reservadas para os que ganham menos, para os que têm mais tempo de deslocamento, menos tempo de vida, portanto, pelo amor de Deus, é muita insensibilidade.
1: Para o líder da oposição no Senado, Rogério Marinho, do PL do Rio Grande do Norte, a jornada de trabalho deve ser negociada entre patrão e empregado.
5: A questão da preponderância do que é negociado sobre o legislado justamente para fortalecer os sindicatos laborais.
1: A sessão foi presidida pelos senadores Laércio Oliveira, do PP de Sergipe, e Paulo Paim, do PT do Rio Grande do Sul.
6: Antes da sessão de debate sobre o fim da escala 6x1, o presidente do Senado, Davi Alcolumbre, se reuniu com parlamentares e líderes de centrais sindicais para discutir a proposta de emenda à Constituição que reduz a jornada de trabalho. O presidente da Central Única dos Trabalhadores, Sérgio Nobre, classificou como excelente a reunião com Alcolumbre e afirmou esperar que a proposta tenha tramitação célere no Senado.
0: Já a líder do governo, senadora Tereza Leitão, do PT de Pernambuco, destacou que o calendário de votação do texto não tem caráter eleitoral e que os próximos passos serão definidos ao longo da discussão na casa. A proposta de redução da jornada de trabalho já foi aprovada pela Câmara dos Deputados e aguarda análise dos senadores.
6: Pessoas sem condições de compreender o que acontece ou de oferecer resistência poderão ter proteção mais ampla contra a exploração sexual.
0: A Comissão de Direitos Humanos do Senado aprovou um projeto que aumenta a pena para o crime de exploração sexual de pessoas vulneráveis e prevê punição mais rigorosa quando o autor for um familiar ou tiver relação de confiança com a vítima. Repórter Rodrigo Rezende.
7: Submeter, induzir ou atrair para prostituição ou qualquer outra forma de exploração sexual pessoas vulneráveis que não tenham necessário discernimento sobre o ato, pode levar à prisão de até 16 anos. Esse é o objetivo de projeto aprovado pela Comissão de Direitos Humanos. A autora da proposta, senadora Jussara Lima, do PSD do Piauí, afirma que a medida busca ampliar o escopo previsto no Código Penal, que já incluía crianças e enfermos. E a ideia é dar ainda mais segurança aos diversos grupos vulneráveis no país.
8: O projeto, ele tipifica o crime de submissão à prostituição ou a outras formas de exploração sexual, inclusive nos casos em que a vítima, por qualquer outro motivo, ela não tenha condições de oferecer resistência. A medida busca preencher uma lacuna na legislação brasileira, ampliando a responsabilização de criminosos que se aproveitam de vulnerabilidade das vítimas.
7: O projeto também eleva para até 12 anos a pena quando a vítima for coagida por alguém próximo a ela. Como ressalta o relator do projeto, senador Rogério Carvalho, do PT de Sergipe.
9: Merece destaque a previsão de agravamento quando a coação é exercida contra a vítima ou seus familiares, alcançando seu grau máximo de reprovação quando perpetrada pelos próprios familiares ou pessoas do círculo íntimo da vítima.
7: A proposta segue para análise da Comissão de Constituição e Justiça.
6: E trabalhadores cadastrados no Programa de Famílias Acolhedoras poderão fazer jus a 3 dias de folga remunerada quando precisarem acolher criança ou adolescente em situação de vulnerabilidade.
0: É o que diz um projeto aprovado pela Comissão de Assuntos Sociais do Senado e que segue para a Câmara dos Deputados. Repórter Marcela Diniz.
10: Por decisão judicial, após um episódio de violência em casa, por exemplo, crianças e adolescentes podem ser encaminhados temporariamente para as chamadas famílias acolhedoras. São pessoas cadastradas e selecionadas pelo poder público para essa função. O acolhimento tem caráter transitório e não se confunde com a adoção por durar no máximo um ano e meio. O projeto aprovado no Senado concede ausência remunerada de 3 dias consecutivos ao trabalhador ou à trabalhadora que acolher criança ou adolescente em sua casa. O senador Flávio Arnes, do PSB do Paraná, defende esse tempo como forma

0: forma de dar atenção integral àqueles meninos em situação de extrema vulnerabilidade.
1: A pessoa que está trabalhando tem que ter pelo menos um momento, que a gente estamos colocando, de 3 dias para receber a criança, acolher, enquanto os trâmites judiciais acontecem também. E com isso, inclusive, dar, contribuir para uma perspectiva nova de vida para a criança e para o adolescente.
0: O projeto é de autoria do senador Alan Rick, do Republicano do Acre, e precisará passar pelo crivo da Câmara dos Deputados.
2: O Senado aprovou a adesão do Brasil a um acordo sobre comércio de aeronaves civis.
3: Um dos principais pontos do documento da Organização Mundial do Comércio é a eliminação de tarifas de importação para todos os aviões desse tipo e determinados produtos destinados ao setor. Repórter Pedro Pincer.
4: Além da eliminação de tarifas, o acordo sobre o comércio de aeronaves civis trata da redução de barreiras não tarifárias, das decisões de compra de aeronaves civis, dos subsídios à exportação e de regras para evitar restrições comerciais incompatíveis com o comércio internacional. Para o relator, senador Nelsinho Trade, do PSD de Mato Grosso do Sul, o texto favorece a indústria aeronáutica brasileira e o sistema de transporte aéreo.
5: Podemos agregar ao contexto descrito circunstância de que o Brasil passará a participar de maneira plena e em igualdade de condições das deliberações do Comitê TCA, que cuida de temas relevantes para a aviação civil na esfera global. Isso inclui a aplicação do acordo a novos produtos do setor.
4: O comércio mundial anual dos produtos cobertos pelo documento alcança 3,73 trilhões de dólares em exportações e importações, considerando a média de 2018 a 2022. Os principais parceiros comerciais do Brasil nesse conjunto de produtos são Estados Unidos, China, Alemanha e Argentina. O texto segue agora para a promulgação.
2: E servidores públicos poderão ser microempreendedores individuais, é o que prevê um projeto aprovado na Comissão de Constituição e Justiça.
3: A proposta proíbe, no entanto, quem ocupa cargo em comissão ou exerça função de confiança de atuar como MEI. Repórter Bruno Lourenço.
6: A Comissão de Constituição e Justiça aprovou o projeto de lei que autoriza os funcionários públicos a se tornarem microempreendedores individuais. A legislação hoje veda a participação em gerência ou administração de sociedade privada e o comércio, exceto na qualidade de acionista ou cotista. O senador Esperidião Amin, do Progressistas de Santa Catarina, reforçou que as restrições impostas aos servidores públicos vão na contramão das necessidades do país de novos investimentos na economia.
7: Projeções indicam mudanças demográficas aceleradas devido ao envelhecimento da população, tornando essencial ampliar e não restringir o número de pessoas aptas a empreender, para preservar o nível de desenvolvimento econômico nas próximas décadas. Vale destacar que a atividade dos servidores como MEI não prejudicará a administração pública. Já existem situações em que servidores acumulam cargos ou mantêm empregos privados.
6: Amin ressaltou ainda que a proposta traz salvaguardas para não causar prejuízos à administração pública, como o impedimento de que ocupantes de cargo em comissão e funções de confiança sejam MEIs. Se não houver recurso para a nova votação no plenário, a matéria poderá seguir diretamente para análise da Câmara dos Deputados.
3: Com edição de Paula Groba e trabalhos técnicos de Eliseu Caires, o Jornal do Senado fica por aqui. Acompanhe agora as notícias da Câmara dos Deputados. Boa noite.
2: Boa noite e até amanhã.
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9: Câmara aprova a redução de benefícios fiscais para cacau importado.
10: Vai ao Senado proposta que protege o uso de emblemas da Cruz Vermelha.
9: Presidente da Câmara reforça apoio ao agronegócio.
10: Proposta discutida por deputados prevê número máximo de alunos em sala.
9: Boa noite. A Câmara aprovou medida provisória que reduz benefícios fiscais sobre cacau importado. O repórter Antônio Vital explica a questão.
11: O plenário da Câmara aprovou medida provisória que reduz o prazo de isenção de tributo sobre o cacau importado, utilizado como insumo em produtos como chocolate exportado pelo Brasil. Hoje, o cacau inteiro, partido, bruto ou torrado, comprado de outros países, paga menos IPI, PIS/PASEP e COFINS. Essa operação, quando o produto importado é depois usado

0: No insumo de produtos industrializados, é conhecida como drawback. No caso do cacau, até a edição da medida provisória, em março, essas isenções e reduções de tributos valiam por até 2 anos. Com a medida, passam a valer por apenas 6 meses, com possibilidade de renovação a critério do Ministério do Desenvolvimento, Indústria, Comércio e Serviços. Isso significa que empresas que exportam produtos fabricados com cacau estrangeiro terão prazo menor para usufruir de benefícios fiscais na importação da fruta. Ao editar a medida provisória, o governo argumentou que os produtores de cacau brasileiros serão beneficiados com um possível aumento de venda à indústria. Ficam de fora da redução do prazo de isenções a manteiga de cacau, o cacau em pó e o chocolate importados. A medida provisória foi criticada em plenário por deputados do Novo e do Missão. Para o deputado Kim Kataguiri, do Missão de São Paulo, reduzir benefícios fiscais para produtos que depois serão usados como insumo para exportações prejudica a indústria nacional.
1: O que a gente está falando é o seguinte: Brasil, exporte menos chocolate e exporte mais cacau. Agregue menos valor para a sua produção. Aquilo que mais se critica no desenvolvimento da nossa indústria. O raciocínio é muito simples. Se eu estou importando um produto, mas esse produto, na realidade, é para eu processar, agregar valor e exportar, eu tenho uma suspensão desses tributos porque eu estou agregando valor na indústria nacional. E o governo quer acabar com isso e enfraquecer a nossa indústria.
0: A medida provisória foi defendida por deputados da base do governo. Para a deputada Jandira Fegali, do PCdoB do Rio de Janeiro, os produtores brasileiros de cacau serão beneficiados.
2: Ela garante a proteção da produção nacional. O cacau é uma produção importante no Brasil, que não pode ser penalizada por prazos e questões tributárias. É importante que a gente proteja essa produção para não gerar crise no setor, particularmente na região do norte e do nordeste brasileiro.
0: A medida provisória que reduz o prazo de isenção de tributos sobre cacau importado, utilizado como insumo em produtos como chocolate exportado pelo Brasil, seguiu para análise do Senado. Da Rádio Câmara de Brasília, Antônio Vital.
3: Direitos Humanos. Tabata Amaral, do PSB de São Paulo, defende a aprovação da urgência de projeto que criminaliza o ódio contra as mulheres. Relatora da matéria, a deputada alerta que a misoginia se organiza nas redes antes de aparecer nas agressões e nos casos de feminicídio.
4: Hoje, existe uma verdadeira indústria do ódio que opera nas redes, que captura meninos muito jovens e os ensina a enxergar a mulher como inimiga, como objeto, como culpada. E o que nasce numa tela vira ameaça, vira assassinato. Chama isso pelo nome, misoginia, ódio às mulheres. Admitir que essa coisa tem contorno, que é concreta, que ela tem uma motivação e que deve ser punida. É um ato fundamental de proteção que uma sociedade deve oferecer para todas nós, começando pelas pequenas.
5: Tabata Amaral aponta que tem buscado apoio de diferentes bancadas para construir um texto capaz de unir parlamentares de todos os partidos. Ela pede que a Câmara aprove a urgência da proposta como forma de mostrar compromisso com o enfrentamento da violência contra mulheres.
3: Carol D'Artora, do PT do Paraná, também defende a aprovação do projeto que prevê penas para a misoginia. Segundo a parlamentar, a medida faz parte das políticas do governo de enfrentamento à violência e ao discurso de ódio contra as mulheres.
5: Na visão de Carol D'Artora, a criminalização da misoginia é uma forma de garantir maior proteção jurídica às mulheres, inclusive nos ambientes digitais. Para ela, a proposta amplia a participação feminina na política, na cultura, na ciência e em diversos espaços da sociedade.
3: E Lacir Bicalho, do Republicanos, destaca as conquistas femininas nas Forças de Segurança Pública de Minas Gerais ao celebrar a nomeação da Coronel Cleide Barcelos dos Reis Rodrigues, primeira mulher a assumir o comando-geral da PM do Estado em mais de 250 anos da corporação.
5: E Lacir Bicalho cumprimenta também a comandante-geral do Corpo de Bombeiros, Coronel Jordana de Oliveira Figueiras Daldegan, e a delegada-geral da Polícia Civil, Letícia Batista Camboja Reis. Ele conclama os homens a unirem suas forças às das mulheres na luta por uma sociedade mais justa e igualitária.
3: Benedita da Silva, do PT do Rio de Janeiro, acredita que a Copa do Mundo mundo deveria promover a integração entre os povos. No entanto, a deputada destaca relatos de racismo, xenofobia e tratamento discriminatório contra jogadores, árbitros e jornalistas durante o torneio.
5: Segundo Benedita da Silva, eventos esportivos internacionais devem ser marcados pelo respeito, pela inclusão e pela igualdade de tratamento entre os participantes.

0: antes. Ela acredita que a omissão da FIFA, entidade responsável pela organização da competição, contribui para a manutenção dessas práticas.
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2: Saúde. A Câmara aprovou regras para proteger símbolos da Cruz Vermelha. A repórter Daniela Lessa acompanhou a votação.
3: A Câmara dos Deputados aprovou o projeto que protege o uso dos emblemas da Cruz Vermelha usados para identificar pessoas e transportes de saúde em situações de emergência e de conflito armado. O projeto busca adequar a legislação brasileira às convenções de Genebra e a protocolos internacionais já ratificados pelo Brasil. Pelo texto aprovado, os três símbolos da entidade passam a ter proteção legal. A imagem mais antiga é a da Cruz Vermelha. Outro símbolo reconhecido internacionalmente é o crescente vermelho, adotado em muitos países. O terceiro emblema é um losango vermelho em forma de cristal. Esses símbolos são usados para indicar proteção a equipes de saúde, hospitais, unidades sanitárias e meios de transporte para atendimento de feridos, doentes e náufragos. As denominações Cruz Vermelha, Crescente Vermelho e Cristal Vermelho também serão protegidas. A deputada Érica Cocai, do PT do Distrito Federal, defendeu a proposta, destacando o alcance mundial da Cruz Vermelha na defesa da vida.
4: É fundamental porque é uma instituição que trabalha com um princípio humanitário. É uma instituição que está em por volta de 190 países fazendo esta função. E muitas vezes em momentos de calamidade, em momentos de guerra, a Cruz Vermelha, ela tem uma possibilidade ou uma atuação para defender sempre a vida.
3: Ao defender a aprovação, a deputada Adriana Ventura, do Novo de São Paulo, argumentou que esses símbolos não devem ser usados de forma comercial para evitar enganos em situações de atendimento de emergência.
5: O que esse projeto faz é internalizar obrigações internacionais que já foram assumidas pelo Brasil, e isso também faz com que não tenha uso comercial indevido para que entidades humanitárias legítimas não tenham confusão.
3: O Serviço de Saúde das Forças Armadas poderá usar a Cruz Vermelha sobre fundo branco para identificar seu pessoal, suas unidades e seus transportes sanitários. Profissionais de saúde civis, hospitais e transportes civis também poderão usar o emblema, desde que tenham autorização. A proposta proíbe o registro de associações, empresas, marcas, desenhos ou modelos industriais que usem indevidamente os emblemas ou as denominações protegidas pela lei. Quem reproduzir ou imitar esse símbolo sem autorização poderá ser punido com detenção de 1 a 3 meses ou multa. O juiz também poderá determinar o recolhimento do material e a suspensão das atividades comerciais. O projeto que protege o uso dos emblemas da Cruz Vermelha, incluindo o crescente e o cristal vermelhos, será analisado em seguida pelo Senado. Da Rádio Câmara de Brasília, Daniele Lessa.
0: Marangoni, do Podemos de São Paulo, cobra uma investigação sobre denúncias de irregularidades na análise de pedidos de exames, cirurgias e outros procedimentos feitos pelos planos de saúde. Ele denuncia que uma empresa contratada pelas operadoras pode estar prejudicando pacientes de maneira deliberada.
2: Marangoni exige providências da Agência Nacional de Saúde Suplementar diante dessas denúncias. O parlamentar reforça que cabe à ANS fiscalizar irregularidades e proteger os beneficiários.
6: Relações Exteriores.
0: Bongás, do PT do Rio Grande do Sul, denuncia uma suposta ofensa à soberania nacional por parte de lideranças da oposição que teriam oferecido colocar uma equipe de transição à disposição de governos estrangeiros, caso vençam a próxima eleição presidencial.
2: Bongás ressalta que a proposta revelada por autoridades externas prevê o compartilhamento de informações estratégicas e diretrizes governamentais com uma potência internacional. O congressista avalia a possibilidade como o mais ultrajante golpe contra os 203 anos de independência do Brasil.
6: Eleições.
0: Aloísio Mendes, do Republicanos do Maranhão, denuncia o uso político do Judiciário Estadual para perseguir e barrar candidaturas de opositores, citando como exemplo casos de pré-candidatos de seu partido condenados em tempo recorde, apenas desproporcionais aos supostos crimes cometidos.
2: Aloísio Mendes afirma que lideranças do Republicanos estão reunindo provas para acionar o Conselho Nacional de Justiça contra os envolvidos nos casos e recorrer às instâncias superiores para reverter sentenças, garantindo as pré-candidaturas prejudicadas.
6: Presidência.
0: O presidente da Câmara reforçou o compromisso dos deputados com políticas voltadas ao agronegócio. O repórter Luiz Gustavo Xavier acompanhou o evento no Planalto.
7: O presidente da Câmara, Hugo Mota, reforçou o apoio dos parlamentares à agenda e às pautas de interesse do agronegócio no país. Ele participou do lançamento do Plano Safra 2026-2027 no Palácio do Planalto, que prevê o aporte de 525 bilhões de reais para o setor. O deputado afirmou que a Câmara está sempre de portas abertas a todas as propostas em defesa do agronegócio e nunca faltou aos projetos de interesse do setor.
8: Uma tarefa hercúlea de manter o equilíbrio fiscal tão necessário para o crescimento econômico, aliado à priorização de políticas como essa, que também são fundamentais para o país. Que esse é o grande fiel da balança que nós temos que perseguir. Nós do Congresso Nacional, o Poder Executivo, também o Poder Judiciário, que é termos a real noção de que precisamos sempre levar em consideração aquilo que deve ser priorizado como política pública para o nosso país.
7: Para Hugo Mota, todo o esforço do governo e do Ministério da Agricultura para renovar a política pública demonstra a importância do agronegócio para o nosso país. O presidente destacou a importância do setor na geração de emprego, de renda e na composição do produto interno bruto brasileiro. Da Rádio Câmara de Brasília, Luiz Gustavo Xavier.
6: Economia.
2: Valmir Assunção, do PT da Bahia, destaca a importância do lançamento do Plano Safra da Agricultura Familiar para os pequenos agricultores, assentados, quilombolas, indígenas e povos tradicionais. Ele lembra que esses segmentos produzem grande parte dos alimentos que chegam à população.
0: Valmir Assunção aponta que o Plano Safra fortalece a reforma agrária e amplia as condições de produção no campo. Ele parabeniza o Ministério do Desenvolvimento Agrário pela construção do plano voltado para agricultores de todo o Brasil.
2: De acordo com Luiz Lima, do Novo do Rio de Janeiro, a inflação dos últimos meses reduziu o poder de compra da população. O parlamentar relata o caso de um casal de idosos que, segundo ele, precisou abrir mão de uma das refeições do dia por causa do alto custo dos alimentos.
0: Luiz Lima também cita dados sobre o patrimônio da população para sustentar que o Brasil enfrenta perda de renda e de capacidade econômica. Ele atribui esse cenário às políticas adotadas pelo governo federal.
6: Educação.
2: A Comissão de Educação discutiu uma proposta que estabelece a lotação máxima de salas de aula. O repórter Luiz Cláudio Canuto nos conta como foi.
9: Um projeto em discussão na Câmara estabelece limites para o número de estudantes por turma na educação básica. O assunto foi discutido pela Comissão de Educação em audiência pública com representantes do Ministério da Educação, de dirigentes municipais de educação e outros setores envolvidos no assunto. Segundo a coordenadora de formação do Ministério, Leda Regina Bittencourt, desde 2006 existem teses que mostram que a quantidade de estudantes influencia na qualidade da aprendizagem e há um estudo da OCDE, um fórum que reúne países ricos focados em promover políticas públicas de desenvolvimento, que aponta o número de 23 alunos por sala como a quantidade ideal. Uma resolução do Conselho Nacional de Educação de 2024 estabelece o número de crianças que deve haver por turma. Para bebês de 0 a 12 meses, são 5 por turma. De 12 a 24 meses, 8. De 25 a 36 meses, 12 crianças.

0: por sala, de 37 a 48 meses, 18 por turma, e 20 crianças de 4 e 5 anos de idade por sala de aula. Já o projeto de lei em discussão na Câmara estabelece o número máximo de 5 crianças por berçário, 10 no maternal, 15 por sala na pré-escola, 20 nos anos iniciais da educação fundamental, 25 nos anos finais e 30 no ensino médio. No ensino de jovens e adultos, o número de alunos por sala de aula no ensino fundamental seria de 20 e de 25 no ensino médio. Na educação especial, o limite máximo viria por regulamento. O debate atendeu ao pedido do deputado Tarcísio Mota, do PSOL do Rio de Janeiro, que é autor do projeto que estabelece parâmetros para a composição de turmas nas diferentes etapas e modalidades da educação básica. Ele presidiu o debate e deixou claro que o projeto deve se adequar às diretrizes estabelecidas pelo Conselho Nacional de Educação. Outros temas destacados por ele foram a criação de critérios de reduzir números de alunos por turma na educação especial e também a prioridade a turmas com professores com deficiência.
1: É claro que esse nível de aprimoramento a gente vai guardar aqui e apresentar tão logo o projeto tenha relatoria, para que o relator possa apresentar, quem sabe, inclusive no âmbito da Comissão de Educação, um primeiro parecer sobre isso.
0: O projeto acaba de ser apresentado e ainda deve ser juntado a outras propostas em análise na Câmara para a votação em conjunto. Da Rádio Câmara de Brasília, Luiz Cláudio Canuto.
2: Desenvolvimento Regional.
3: Daniel Almeida, do PCdoB, destaca a agenda do governo federal na Bahia, com entregas e investimentos em saúde, infraestrutura e cultura. Ele reforça a importância da parceria com o Executivo Estadual e com os municípios na ampliação dos serviços públicos à população.
4: Daniel Almeida destaca a entrega do Hospital Regional de Alagoinhas, a retomada da obra da Ponte Salvador Itaparica e a recuperação do Teatro Castro Alves. Ele avalia que as iniciativas fortalecem o SUS, a mobilidade regional e a preservação do patrimônio cultural da Bahia.
3: Hildo Rocha, do MDB do Maranhão, destaca o início da construção de condomínio com 384 apartamentos para famílias de Açailândia, como parte do Minha Casa Minha Vida. Ele assinala que as unidades contam com infraestrutura de lazer, estacionamento e sistema de segurança.
4: Hildo Rocha também ressalta a autorização de R$ 59 milhões para conter erosões que atingem casas em Açailândia. Ele explica que a obra, executada pelo governo estadual com recursos do PAC, prevê a recuperação das áreas degradadas para uso da população.
2: Cultura.
3: João Daniel, do PT de Sergipe, destaca a força das festas juninas como expressão da cultura popular do Nordeste. O deputado ressalta que as celebrações mobilizam comunidades em todos os estados da região, valorizando as tradições mantidas pela população nos municípios.
4: João Daniel afirma que destinou cerca de R$ 1 milhão.
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3: E quem convive com o mesmo carro todos os dias acaba se acostumando com o som dele, né? E acredite, isso é uma vantagem. Muitas vezes o primeiro sinal de que algo não tá certo não é uma luz no painel, não. Mas uma mudança no barulho do motor. Um funcionamento mais áspero, uma vibração diferente ou um ruído que não existia antes podem indicar a necessidade de uma avaliação, viu? A dica aqui do Automotors é prestar atenção a essas mudanças. Quanto mais cedo um problema é identificado, mais simples e barata costuma ser a solução.
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